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1: Simone Mendes.
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0: meia-noite e 35.
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0: 3 e 9.
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0: 3:29.
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0: 3:48.
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0: 4 e 7.
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1: Coisa linda.
2: 4:27.
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0: 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Bom dia, bom dia, bom dia, meus amigos da Nova Era. Vocês estão por aí, né? E nós estamos por aqui. Rodrigão e Ximbica, chegando para alegrar a sua madrugada. Vamos começar mais uma edição do programa Sertanejo Bom Demais, aqui na Nova Era. Vocês acham bom por aí, né? E é bom isso, né? A partir de agora tem muita moda boa, muita alegria, muita diversão e a sua participação aqui com a gente pelo nosso zap 3357-1549. Participe e ajude a gente a fazer o programa. Vai ser uma beleza, né? Aqui comigo, meu amigo Ximbica. Aê, Ximbica, bom dia pra você, rapaz. Tá bonzinho, né, caboclo? Ximbica, hoje é segunda-feira, segundou. Pois é, dia 15 de junho de 2026. Hoje é o Dia Mundial da Consciencialização da Violência contra a Pessoa Idosa. E também é o aniversário da Emancipação do Acre. E, Ximbica, pra começar o programa de hoje, rapaz, vocês bagaiam o modão aí pra gente com o crioulo e o juvenil, Toalha Molhada.

melhor do norte de Goiás e o programa Sertanejo Bom Demais. Aqui se acorda ouvindo muito modão, modão dos bons. E às 11 horas da manhã tem pra você o Jornal Virou Notícia. 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E Ximbica, vamos trazer mais moda aí, né, Caboquim? Escolhe aquela moda boa no capricho e carca aí pra gente.

0: demais, papai.
1: É, com certeza, é bom demais, papai. É o melhor programa de modão aqui do seu rádio. Vocês se divertem ouvindo a gente, né? Vamos mais a conta. E você que está ouvindo a gente aí, aproveite e dê uma chegadinha também no nosso perfil no Instagram. Você acessa lá, ó, Nova Era Uruaçu, tá bom? Beleza pura. Tem mensagem aqui, ó. Bom dia, meu amigo Rodrigo Rocha. Bom dia, meu amigo Chimbica. Tudo bem com vocês? Mas nós aqui tá bom, né? Por favor, toque aí pra gente a música Senzala de Preto Velho com o trio Parada Dura. Obrigado. E ofereço pra minha família, pra você, pro Chimbica e também pra todos os ouvintes da Nova Era. Aqui é o Eloy, seu ouvinte de todos os dias. Um abraço e fiquem todos na paz de Deus. Oh, amém. Muito obrigado. Um abraço e fique na paz de Deus também. Meu amigão Eloy, a gente ficou feliz e agradecido com a participação, viu? Tudo de bom pra você e participe sempre. Ô, Chimbica, vamos trazer a moda então, né, rapaz? Com o trio Parada Dura.

Amigos da Nova Era, que beleza, é o programa Sertanejo Bom Demais. Você acorda feliz e contente ouvindo muito modão aqui com a gente. Abraço lá pro Nassir de Montevidil, meu amigo Nassir, bom dia pra você. É, também o Manuel Messias, o Manuel da Horta, né, lá no sítio Raio de Sol. Pessoal do assentamento Irmã Dorothy, o Carlito na Fazenda Divisa e também o Lourenço Borges. Abraço pra todo mundo. E Ximica, é com você, rapaz, de buio modão jeitoso aí pra gente.

Na nova era, o programa Sertanejo Bom Demais. Só moda boa, só alegria aqui pra você, né? E hoje é segunda-feira, segundo, dia 15 de junho de 2026. Hoje é o Dia Mundial da Consciencialização da Violência contra a Pessoa Idosa. E também é o aniversário da Emancipação do Acre. E Ximbica, vamos de moda aí, rapaz. Manda aquela moda boa aí pra gente, né?

rádio que faz diferente. E o programa Sertanejo Bom Demais. Aqui você acorda ouvindo muito modão, modão dos bons. Até às 8 horas da manhã, muito modão e muita alegria pra você aqui na Nova Era. E Ximbica, vamos trazer mais moda, né? Escolhe aquele modão dos bons e carca aí pra gente.

Vocês estão ouvindo nós aí, né? Rodrigão e Ximbica aqui na Nova Era, programa sertanejo bom demais. Já tá se preparando para ir trabalhar, né? Você possa ter um dia muito abençoado, viu? E a gente agradece muito a audiência aqui no nosso programa. Ximbica, vamos acordar o pessoal, rapaz. Joga um balde de água aí lá no Luiz, lá do Agro de Macadu, o Sargento Farias, lá de Santa Isabel, é também o Rosevaldo, o Machadão, o Jeremias, né? O pessoal no assentamento e também o Joãozinho do Táxi. Beleza pura, tem mais mensagem aqui. Bom dia, Rodrigo Rocha. Bom dia, Ximbica. Aqui é o Raimundão dos Vidros. Tô ouvindo vocês aqui em Águas Lindas de Goiás e gostaria de ouvir a moda aí, Fuscão Preto. E ofereço pra vocês e também pra todos os ouvintes. Ah, tá certo, meu amigão Raimundão dos Vidros, lá de Águas Lindas de Goiás. Beleza pura. E a gente agradece muito a participação, meu amigo. Um abraço pra você, um ótimo dia e participe sempre. E Ximbica, é com você, rapaz. Esbagaia a moda aí pra gente, né? O

É, beleza, é o programa Sertanejo Bom Demais, aqui na Nova Era. Rodrigão e Ximbica fazendo essa festa boa que vocês gostam por aqui, né? Ximbica, anda uma chicotada nos cabra aí, né, pai? Você gosta, né? Então a chicotada lá no Mamauzinho de Estrela do Norte, é também o Formigão, o Pititico, o Zé do Buraco, rapaz, e também o pessoal na Fazenda Furriel. Beleza, por? E agora secar com o modão jeitoso aí pra gente.

Olha só que beleza, é o programa sertanejo Bom Demais, aqui na Nova Era. E é bom demais da conta, né? Ouvir a Nova Era, o nosso programa, com muito modão aqui pra você. E hoje é segunda-feira, dia 15 de junho de 2026. Tá começando mais uma semana, né? Seja uma semana muito abençoada pra todos nós. Hoje é o Dia Mundial da Consciencialização da Violência contra a Pessoa Idosa. E também é o aniversário da Emancipação do Acre. E Ximbica, manda mais um modão aí pra gente.

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6: E com o clima cada vez mais imprevisível, ferramentas de inteligência climática estão se tornando importantes aliadas do produtor rural. Por meio de dados de satélites, estações meteorológicas e modelos de previsão, é possível antecipar mudanças no tempo e tomar decisões mais seguras sobre plantio, colheita e também o manejo. Essa tecnologia ajuda a reduzir riscos, evitar perdas e melhorar o planejamento das atividades no campo. Num setor tão dependente do clima, informação de qualidade pode fazer toda a diferença.
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2: Nova Era, melhor do norte de Goiás. E o programa Sertanejo Bom Demais, trazendo muita moda boa aqui pra você começar muito bem o seu dia. Bom, e às 8 horas da manhã tem pra você o Bom Dia Alegria. Muita música boa e muita alegria pra você aqui nas suas manhãs da Nova Era. Bom dia com alegria, às 8 horas da manhã, aqui na Nova Era. E Ximbica, vamos trazer mais moda, né? Escolhe aquela moda boa e traz aí pra gente.

Ei, bom demais a conta, né? Acordar cedinho, ligar aqui na Nova Era, ouvir o Rodrigão, Chimbica, programa sertanejo bom demais e muita moda boa aqui pra você. Um abraço lá pro Neguinho do Táxi, o Jesus Eugênio lá na Chácara Dois Irmãos ouvindo a gente aí, o pessoal lá de Trombas, o Marcos Vinícius, também a Maria Inês na Fazenda Bela Vista e o Gilvan. Abraço pra todo mundo, né? E tem mensagem aqui. Bom dia, Rodrigo Rocha. Bom dia, Chimbica. Aqui é a Maria Helena Soares. Gostaria de ouvir aí com Zé Felipe e Ana Castela, Sua Boca Mente. Ofereço pro Silvio Pereira, o Antônio Nunes, o Quinzinho, a Vânia, também a Jana, a Miú, o Osvaldo e pra todos os ouvintes da Nova Era. E cai na água, Chimbica. E beleza, porque cai na água aí, Chimbica. Falou aqui a nossa amiga Maria Helena Soares. Obrigado, minha amiga. A gente agradece a participação e deseja um excelente dia com muitas bênçãos. Participe sempre, minha amiga Maria Helena Soares. Chimbica com você, rapaz. Manda um modão aí pra gente.

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2: E vamos nós aqui, meu amigo Chimbica. É o programa Sertanejo Bom Demais. Só moda boa pra você aqui na Nova Era. Um abraço lá pro Anderson Dias da Fonseca. Também a Dona Hilda, a Rosilda, seu esposo Edivaldo. Pessoal na Fazenda Recanto da Lua, lá em Paranã, no Estadão do Tocantins. Abraço pra todo mundo e muito obrigado pela audiência. Mas, Chimbica, é com você, rapaz. Manda aquele modão no capricho aí pra gente.

É o programa Sertanejo Bom Demais, o seu programa de modão. E hoje é segunda-feira, dia 15 de junho de 2026. Hoje é o Dia Mundial da Consciencialização da Violência contra a Pessoa Idosa. E também é o aniversário de emancipação do Acre. Ô, seu Chibica, manda mais uma moda boa aí pra frente, rapaz.

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2: Nova Era e o programa Sertanejo Bom Demais. Comigo, Rodrigo Rocha, e com meu amigo Chimbica, e claro, com você, amigo ouvinte da Nova Era, sempre aqui na sintonia do nosso programa, né? E a gente agradece muito a sua audiência aqui no nosso programa. Até às 8 horas da manhã, muito modão e muita alegria pra você aqui na Nova Era. E meu amigo Chimbica, vamos trazer mais moda aí, né? Escolhe aquele modão jeitoso e traz aí pra todo mundo.

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E o programa Sertanejo Bom Demais. Muita moda boa, muita alegria aqui pra você, né? Um grande abraço lá pro Júnior, meu amigo Júnior. Bom dia, obrigado pela audiência. O Gilmar tá lá em Sete Ranchos ouvindo a gente aí também. A Grace, né? É também o pessoal na Fazenda Dois Irmãos, o Dilson e também o Doutor Garcia. Abraço pra todo mundo. E vamos nós aqui, tem mensagem. Bom dia, Rodrigão. Bom dia, Ximbica. Aqui é o Cacá Curado. Gostaria de ouvir aí com Gino e Geno Pescaria. Ofereço pra você, Rodrigo. Obrigado. Pro Ximbica também. Pra minha esposa, Ana Soares Curado e também pra todos os ouvintes da Nova Era. E tá certo, meu amigão Cacá Curado. Você tá bom por aí, né, rapaz? Feliz demais da conta de receber a sua mensagem, viu? Ótimo dia pra você, um abraço aí pra sua esposa Ana Soares Curado e tudo de bom. E Ximbica, é com você, Caboquinho. Traz a moda aí pra gente, né? Com Gino e o Geno Pescaria.

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2: Nova Era, a rádio que faz diferente. E o programa Sertanejo Bom Demais. Rodrigão e Chimbica fazendo essa festa boa por aqui, né? Um abraço pra Maria Inês na Fazenda Bela Vista. Minha amiga Maria Inês, bom dia pra você. O Gilvão, João Vitor, a Sueli, o Rogério e também a Maria Luísa. Abraço pra todo mundo. E Chimbica, vamos trazer moda aí, Caboquinho. Manda aquele modão dos bão aí pra gente.

Na nova era, o programa Sertanejo Bom Demais. Só moda boa, só alegria aqui pra você, né? E hoje é segunda-feira, segundo, dia 15 de junho de 2026. Hoje é o Dia Mundial da Consciencialização da Violência contra a Pessoa Idosa. E também é o aniversário da Emancipação do Acre. E Ximbica, vamos de moda aí, rapaz. Manda aquela moda boa aí pra gente, né?

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2: Meus amigos da Nova Era, é o programa Sertanejo Bom Demais. Muita moda boa aqui pra você começar muito bem o seu dia. 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E Ximbica, vamos trazer mais moda aí, pessoal, né? Escolhe o modão jeitoso no capricho e traz aí.

Nova Era, melhor do norte de Goiás. E o programa Sertanejo Bom Demais. Só modão aqui pra você. Abraço pro Geraldo de Formoso, o Olaí, a Manuela na Serra do Campo, a Rita da Fazenda Rocha, o Sebastião lá em Trombas e também o Tizil lá de Estrela do Norte. E tem mensagem aqui. Bom dia, meus amigos Rodrigo e Chimbica. Passa aí pra mim com Jean Giovanni, roupa de lua de mel. Só pra ouvir mesmo, viu? Aqui é o Pereira de Águas Lindas de Goiás. Ô, oh, tá certo, meu amigão Pereira. Tudo bonzinho por aí, rapaz? Obrigado pela participação. Um abraço pra você, um ótimo dia e participe sempre. E Chimbica, carca a moda aí pra gente, né, rapaz? Com o Jean e o Giovanni.

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2: Nova Era, melhor do norte de Goiás. E o programa Sertanejo Bom Demais, trazendo muita moda boa aqui pra você começar muito bem o seu dia. Até às 8 horas da manhã, muito modão e muita alegria pra você aqui na Nova Era. E Ximbica, vamos trazer mais moda, né? Escolhe aquela moda boa e traz aí pra gente.

Ei, falar um negocinho pra vocês. É bom demais da conta, né? Acordar cedinho, ligar aqui na Nova Era, ouvir o Rodrigão, Chimbica e muito modão. Seu dia começar muito mais feliz e muito mais contente. Mandar um abraço aqui lá pro Adriano, na Fazenda Canaã. Meu amigo Adriano, bom dia pra você. É o Júnior ouvindo a gente aí também. A Ana, o Raimundo e também o Doutor Pitágoras. Um ótimo dia pra todo mundo, né? Chimbica, vamos trazer moda aí, Caboquinho. Escolhe aquela moda boa, sapeca aí pra todo mundo.

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demais aqui, meu amigo Chimbica. É o programa Sertanejo Bom Demais, aqui na Nova Era. Você se diverte ouvindo a gente por aqui, né? E é bom demais a conta. Manda um abraço lá pro Emílio, meu amigão Emílio. Bom dia pra você. O Quinzinho tá sempre ouvindo a gente aí lá no Riacho Frio, saindo pra trabalhar, né? Ótimo dia, meu amigão Quinzinho. O Evangelista também tá na escuta aqui do nosso programa. E o Tião Caminhoneiro. Abraço pra todo mundo. Tem mais mensagem. Bom dia, Rodrigo. Bom dia, Chimbica. Programa Sertanejo Bom Demais. É a Maria Morena. Toca o modão. Tô aqui na escuta. E tá certo, minha amiga Maria Morena. Como é que você tá? Tudo bonzinho? Obrigado pelo carinho da participação, audiência. Abraço pra você e um excelente dia, minha amiga Maria Morena. Chimbica, traz aquele modão especial pra nossa amiga Maria Morena e também pra todos os nossos ouvintes.

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4: Nova Era FM 8:02.
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3: 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Oi, oi, meu povo lindo, bom dia, bom dia, bom dia, bom dia, com muita alegria pra você, seja muito bem-vindo ao seu Bom Dia Alegria, muito prazer, eu sou a Lê Rodrigues, te faço companhia até às 11 por aqui com muita música boa, segundou, hein? Segunda-feira, dia 15 de junho de 2026, que a nossa segunda-feira seja...

ótimo dia pra você. Aperta o cinto, aumenta o volume, que o seu Bom Dia Alegria tá apenas começando. 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A gente já começa segunda-feira com Gustavo Lima, Sofrimento Simultâneo. 8 horas e 4 minutos por aqui. Vamos de bom dia, um ótimo dia pra você.

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4: Nova Era 8:20. Oi, gente, segundou por aqui, um ótimo dia pra todos vocês.
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4: É isso aí, bom dia, bom dia, bom dia, bom dia. A gente começa essa segunda-feira com muita animação, muita alegria pra você. Eu já te convido, participa aqui comigo no 62-3357-1549. Peça sua música, manda o seu alô e compartilhe sua mensagem. Bom dia, gente. Lembrando que estamos em clima de festa, tá? Muita alegria, muita festa. Pode pedir sua música animada e por aqui é um prazer muito grande te atender. Um ótimo dia pra você que está do outro lado do rádio, ouvindo através das ondas sonoras aí, que chega até você. Que bom ter você aqui. Prepara o seu café bem quentinho, senta um pouquinho e curte aqui comigo, ó. 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Deixa eu ver quem tá participando aqui com a gente. Já tem aqui meu amigo Edilson Marques, tá por aqui. Bom dia, meu amigo.
6: Olha, muito bom dia. Aqui quem fala é Edilson Marques de Afogados.
4: Bom demais.
6: O som da Nova FM. É, manda pra mim aí o som com só pra contrariar. É, depois.
4: Opa,
6: de
4: que coisa boa.
6: É, somente pra curtir, valeu? Abraço, tchau.
4: Top demais, meu amigo. Que boa pedida, hein? Um ótimo dia pra você, viu, Edilson Marques? Aí de Afogados de Ingazeiro, Pernambuco. Que coisa boa. Um beijão pra essa galera linda aí de Pernambuco. E seja sempre muito bem-vindo, tá, Edilson Marques? Eu já tava com saudade de vocês, né? Afinal de contas, como que foi o final de semana de vocês? Tudo bem? Tranquilo? Tudo jóia? Quem tá por aqui também é o Fred, já tá por aqui. Oi, Lê, bom dia. Você e todos os ouvintes, desejo uma excelente semana com muita paz, saúde e alegria para todos. Gostaria de pedir a música Obrigado, Deus, de Henrique e Juliano. Muito obrigado e um grande abraço. Fred, um ótimo dia para você. Muito bom ter você aqui, tá? Fique à vontade aí para você pedir a sua música, para você participar aqui. É sempre muito bom ter a sua companhia. E a enquete que eu vou trazer hoje? Sempre gosto de fazer uma enquete, né? A enquete hoje é um pouco polêmica. Ó, qual é o tipo de pessoa que você não gosta de se relacionar? Aí você, eu quero saber a opinião de vocês. Qual o tipo de pessoas que vocês não gostam de forma nenhuma de se relacionar? Tem gente que não gosta de pessoas que faz muita brincadeira, outros não gostam de pessoas que tem a cara muito fechada. Tem gente que não gosta de se relacionar com pessoas mentirosas. Tem gente que não gosta de se relacionar, enfim, em muitas coisas. Então, que tipo de pessoas vocês não gostam de se relacionar de jeito nenhum. Quando eu falo relacionar, não é só relacionamento de casal, é amizades, entendeu? Esse tipo de coisa. Me fala aí que daqui a pouco eu volto com mais participações pra vocês. E antes a gente vai ver aí o que que o astral de hoje, 15 de junho já. Que coisa boa, hein? Tá passando depressa esse ano. No piscar de olho, já é final de ano. Muito rápido, então. Por isso que eu falo, aproveita a vida com muita intensidade. Aproveita a vida da melhor forma, com muita alegria, muita paz. Viva intensamente, porque o tempo passa rápido e não volta mais, tá, gente? Ó, o astral de hoje, atenção pra quem é do signo de Áries, Wagner Camargo, Vanilda, Djalma Marques, Touro, Luciano, Reginaldo, Flávia Amadeu, Baiano, Gêmeos, Júnior, eu, Gilberto, Jeff Emanuel. Quero encontrar mais alguém de signo de Gêmeos, tá? Signo de Câncer, Sidlane, Noel Lopes. E depois aí do astral, tem aí, só pra contrariar depois o prazer, pedido do meu amigo Edilson Marques. Também tem Henrique Juliano, obrigado Deus. Ó, eu vou abrir uma exceção, manda pra cá um forrozinho de festa junina pra gente curtir e mexer o esqueleto, tá gente? Vamos de mais música por aqui, 8 horas e 25 minutos, um ótimo dia pra você.
0: 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Muito bem, no ar o Bom Astral. Kelzinha, como você está?
7: Que eu ensino, do Gabeiro, tá tudo bem?
0: O que aconteceu?
7: Não, é que eu tô meio gripada ainda.
0: Ai, meu Deus.
8: Ai, vamos continuar aqui.
0: A princípio eu pensei que fosse ela, cara. Tô de costas aqui, tomei um susto, mano.
8: Cido,
0: é
8: o Bom Astral.
0: É o Bom Astral.
8: Vamos falar com as previsões aqui pra essa segunda-feira.
0: Vamos lá pra essa turma.
8: Pessoal, começar bem a semana. Vamos falar com quem é do signo de Áries, vai?
0: Bora.
8: Não parece, mas isso aqui é um programa sério, tá, gente?
0: Verdade.
8: Olha, Áries, seus interesses materiais devem deslanchar pela manhã e você pode tirar a barriga da miséria se for logo atrás do din-din, viu? As boas vibes seguem ativas à tarde. A lua muda de cenário, turbinando sua simpatia, boa lábia e criatividade também, viu, Áries? Seu número da sorte hoje é o 25 e a cor é o preto.
0: Touro, hoje a lua garante que o seu dom para administrar bem finanças estará tinindo e você pode sair no lucro. Além disso, vai contar com um tino comercial apurado e uma intuição poderosa para farejar as melhores oportunidades de ganho. Número 47, cor roxo.
8: Deixa eu falar agora com quem é do signo de Gêmeos. Vamos lá, Gêmeos. Olha, você tem tudo para realizar as suas esperanças, os seus sonhos, né? Só convém ir com mais calma e não exigir tanto de si mesmo, tá? Aproveite para recarregar as baterias, faça apenas o que já estava planejado e tome fôlego, tá? Porque o clima vai mudar geral, tá bom? O seu número da sorte, Gêmeos, é o 19 e a cor é o marrom.
0: E atenção, você que é de Câncer. O dia começa com excelentes energias e você estará com tudo para alcançar seus objetivos. Logo pela manhã, poderá colocar seus planos em práticas e realizar algo que vem desejando há muito tempo. Número 21, cor bege.
8: E daqui a pouco tem mais Bom Astral. A gente volta com as previsões para quem é de Leão, Virgem, Libra e Escorpião.
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8: Nova Era 8h43. A sua manhã com muito mais alegria por aqui comigo no comando até as 11, minha gente.
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8: Eita, que hoje eu amanheci daquele jeito, hein? Hoje eu amanheci alegre, muito alegre mesmo. E já vou passando aí energia positiva pra vocês. Gente, um bom dia pra vocês que estão chegando agora aqui, sintonizado com a gente. Que coisa boa. Hoje, segundo, né? Geralmente, segunda-feira, a gente fica desanimado porque é segunda, começa tudo de novo. Eu sou ao contrário, tá, gente? Eu gosto de quando chega segunda-feira, pelo menos eu tô viva, vou poder cumprir com os meus objetivos, né, com as minhas tarefas de toda semana. E muito grata a Deus, ó, desejo um ótimo dia pra você, eu tô alegre demais. A gente vai aqui nesse segundo bloco, entrar aí num clima de festa junina, de forró, que coisa boa. E você aqui, sintonizado comigo, fazendo esse programa maravilhoso. Eu adoro, tá, gente? 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Deixa eu ver quem tá por aqui rapidinho. A minha amiga Fernanda já chegou por aqui. Um ótimo dia, Fernanda.
10: E eu sou. Bom dia, minha amiga, tudo bem?
8: Bom demais.
10: Gostaria de pedir a música com Luan Pereira, Doge Ram, pra oferecer pra todo mundo da rádio. Eu sou aqui de Campo Norte.
8: Que coisa boa.
10: E assim, gostar de gente, assim, eu não gosto de gente metida. Gente exibida, né? Falar, eu não gosto. E eu sou pisciana, não perdo nenhum signo.
8: Ah, que coisa boa, gente. Muito bom, Fernando. Muito obrigado pela sua opinião. Gente, a galera de Campo Norte em peso, sempre conectada aqui. Audiência top de linha em Campo Norte. Eu mando, claro, um abração bem grandão, bem apertado, aconchegante pra essa galera linda de Campo Norte. Hamilton, bom dia, Hamilton. Como é que você tá? Pescou bastante? Pegou muito peixe? Me fala aí, meu amigo. É, hoje eu tô animadíssima, viu? Comi peixe frito ontem. Ai, gente, que coisa boa. Quem chegou por aqui também, deixa eu ver, foi o Valdeon. Bom dia a todos os ouvintes da Nova Era. Gostaria de ouvir a música com o cantor Daniel. Difícil não falar de amor. Bom dia pra você, Valdeon. Muito bom dia, feliz semana, tá? A minha amiga Raimundinha chegou por aqui também. Vamos ver o que ela mandou pra gente.
11: Bom dia, minha linda.
8: Bom dia, linda.
11: Aí, você tá?
8: Ah, tô bem demais, melhor agora.
11: Manda a música aí pra mim, com o Zé Ramalho.
8: Já tá na ponta aqui, viu?
11: Ofereço pra você, pra
8: muito
11: todos
8: obrigada.
11: Os ouvintes gostarem. Tenha uma segunda-feira abençoada.
8: Amém.
11: Por Deus.
8: Amém. Semana você cheia também, de paz, minha linda. Feliz segunda-feira pra você também, minha amiga Raimundinha. Que Deus possa abençoar essa semana nossa, né? E a gente consiga aí realizar todos os nossos projetos com a bênção de Deus e Deus sempre na frente, gente. Eu já começo desejando uma feliz semana pra todos vocês, tá? E que vocês estão todos aí debaixo da bênção do grandioso Deus. Deixa eu ver quem tá mais por aqui. Tem muita gente chegando, viu? A minha amiga Leidiane, tô falando, Leidiane de Campo Norte. Ela tá sintonizada com a gente. Minha linda, pode pegar o seu prêmio aqui que você ganhou, tá? Você vem no horário comercial, acho que até às 5 horas, 6, por aí você pode estar passando aqui para pegar o seu brinde, tá bom? E muito obrigado pela sintonia. Elizabeth tá por aqui. Bom dia, Elizabeth.
12: Bom dia, Lene. Participar do Pix, Elizabeth.
8: Que coisa boa. Né? Bora lá, Elizabeth. Bora levar esse prêmio aí, né, minha amiga? R$300, muito bom, né? Um aumento bem bom aí pra conta. Então, tô torcendo pra que vocês possam levar esse prêmio maravilhoso. Bom dia, Antônio Gomes. Um ótimo dia pra você, meu querido. Como é que você tá? Bom dia, queria ouvir o sucesso com José de Camargo, Vestido de Noiva. Muito obrigada pela sintonia aí em Campo Norte, viu, Antônio Gomes? Muito bom ter você aqui. Gente, daqui a pouco eu volto com mais participação. Calma aí. Não dá pra falar todos aqui. O bloco fica grande. Sabrina, bom dia, minha linda. Sabrina Alves, um ótimo dia pra você. Já tá participando da promoção. 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Certinho, viu, minha linda? Certinho. Você falou a frase corretamente. Olha, a segunda parte do astral de hoje. Atenção pra quem é do signo de Leão. José Lourenço, G. Bonfim, Raimundinha, Grande Sana, Virgem, Lidiane, Diego, Lázaro Gomes, Maria Bispo, Jânio Ferreira, Libra, Lala, Rogério, Escorpião, Ana Cláudia, Cleuber Guimarães, Ana Paula, Maquiane e Willerman. Olha só, gente, presta atenção. Ô, José Lourenço, presta atenção aí, ó, que o astral de hoje talvez vai dar certinho com a gente. Eu nem ouvi o meu, mas... Ah, gente, bom dia, Lê. Ótima segunda-feira pra você. Gostaria de ouvir uma música de Kid Abelha, Como Eu Quero. Vou falar especialmente para você e especialmente para os ouvintes da novela também. Muito bom. Muito obrigada. Bom dia, Zé Lourenço. Um ótimo dia de trabalho para você e todos os seus amigos aí. Que Deus possa abençoar cada um de vocês. Vamos aí, gente. A gente vai entrar aí num ritmo. A gente vai entrar aí num ritmo de festa, tá? Forró. quadrilha, essas coisas boas por aí que a festa junina traz pra gente. Depois do astral, aí logo segue as músicas a pedido aqui por ordem, tá bom? 8 horas e 50 minutos aqui na sua melhor do Ibope, Nova Era FM. E vamos que vamos, gente!
13: Bom astral! E mais previsões no Bom Astral, né, Cardozinho?
14: É isso aí, Cid.
13: Manda o meu aí, por favor.
14: Você é de leão, né?
13: Claro.
14: Então bora lá, vamos
13: já
14: falar com
13: quem é de leão. Eu tô até imaginando assim, você vai ganhar na loteria hoje, não vai precisar mais trabalhar.
14: Olha, não é muito diferente disso não, viu?
13: Uai, que alívio.
14: Na verdade é o seguinte,
13: então manda aí.
14: Céu de brigadeiro comanda o seu astral. Sinal de que você sentirá excelentes energias e pode esperar um dia perfeito pela frente. Claro, tá trabalhando comigo, né? Fazer o quê?
13: Logo pela manhã. Eu tô entendendo, agora eu entendi.
14: Logo pela manhã pode receber notícias positivas sobre algo que deseja muito na vida profissional. Trabalhar comigo! Aí, ó.
13: Tá vendo? Eu pensei na Kel, falei, hoje eu vou chegar, a Kel vai estar lá quando a gente começar a semana bem.
14: Nossa, você gosta da Kel? É sério, isso é estranho
13: mesmo.
14: Eu gosto,
13: ela, outro dia ela pagou um café pra mim, chocolate, tudo.
14: Você toma cuidado com esse café que ela paga, normalmente é batizado. O número da sorte, ô Leão, é o 65 e a cor é o laranja.
13: Atenção, você que é de virgem, você vai dar o seu melhor para organizar e cumprir os deveres, mas também terá maior boa vontade com os outros e não pensará duas vezes para somar forças com quem convive e trabalha. Versatilidade, confiança e competência serão seus trunfos. Número 50 e a cor é lilás.
14: E você que é do signo de Libra, atenção aí, viu? Você pode esperar um período com alto potencial lucrativo. Seus instintos estarão de plantão e indicarão os melhores caminhos para se dar bem nas negociações, compras, vendas e investimentos, tá? O seu número da sorte, Libra, anota aí que é o 32 e a cor é o amarelo.
13: E você que é de Escorpião, logo cedo você pode resolver uma porção de coisas e colocar todos os compromissos em ordem. O mozão estará mais prestativo e pode dar uma boa mãozinha para desenrolar assuntos que precisam de conclusão. Número 10, cor cinza.
14: E daqui a pouco tem mais previsões para quem é do signo de Sagitário, Capricórnio, Aquário e Peixes. Não sai daí.
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4: 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Oi, gente, vem comigo nessa segunda-feira com muita alegria pra você.
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4: 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Que coisa boa, gente! 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Deixa eu ver quem tá por aqui com a gente. A Exilda. Exilda, bom dia. Como é que você tá, minha linda? Tranquila? Tudo jóia? Tudo bem, né? Feliz segunda-feira pra você, tá? Já tá participando da promoção e eu tô aqui torcendo pra que você leve aí esse prêmio mara. A Rosilange tá por aqui. Rosilange, bom dia. Ligadinha no seu programa. Drogaria Badia te deixa mais saudável todos os dias. Já tá participando, tá, minha linda? Boa sorte pra você. Vamos levar esse prêmio, gente. Vamos levar, que tá top demais. Coisa boa, né? Trezentão assim no final de semana é muito bom. Gilberto tá por aqui. Bom dia, pessoal da Nova Era. Manda um alô pra minha esposa Fernanda e nós aqui na obra do Parque Paraíso, Gilberto e Leandro. Uma música com Paula Fernandes. Vai se entregar pra mim. É o Pássaro de Fogo, né, Gilberto? Você quer dizer? É, para todos que gostar da música, a Drogaria Badia te deixa mais saudável todos os dias. Já tá participando, meu Gilberto, Fernanda. Fernanda, minha linda, um beijo para você, um abraço bem apertado aí do seu esposo Gilberto. E um bom dia para você, viu, minha linda? Um ótimo dia para você. É, deixa eu ver quem chegou aqui, deixa eu ver quem tá aqui com a gente. Matheus, bom dia, Matheus.
6: Bom dia, eu gostaria de pedir uma música do Gonzaguinho. Drogaria Badia te deixa saudável.
4: Olha só!
6: Todos os dias.
4: Top demais, certíssimo. A frase tá mara, corretinha. E você já tá aí concorrendo aos trezentão, viu, Matheus? Um ótimo dia pra você. Feliz semana, viu, gente? Feliz semana pra vocês. Que a semana seja maravilhosa, seja uma semana abençoada, de muita paz, alegria e, claro, muitas bênçãos de Deus na nossa vida. E eu já falo aqui da última parte do astral de hoje. Vocês prestaram atenção, né? O astral tá bombando. Então, a última parte do astral de hoje. Atenção pra quem é Sagitário. Bruno Garcia, Daniele, Rosilange, olha aí, Capricórnio, Natália Guiar, Leandro, Aline, signo de Aquário, Paula Nayara, Meire Lisboa, Vanderlene Xavier e signo de Peixes, Cida Borges e Júlio César. Valdirene, olha só o que o astral revela hoje, viu? 9 horas e 15 minutos por aqui na sua melhor do Ibope. Um ótimo dia, vamos de música, gente. Logo depois tem aí Kid Abelha, Como Eu Quero, a pedido do meu amigo José Lourenço. E depois mais música pra você aí, por ordem de pedido, tá bom? Um ótimo dia pra você.
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8: E vamos às últimas previsões para essa segundona, né, Cardozinho?
9: É isso aí, Cido Gameri. Agora eu vou falar com os meus parceiros do signo de Sagitário.
8: Vamos ver se vai ser bom igual o meu agora,
9: parceiras,
8: hein?
9: Parceiras também, né? Mas enfim, normalmente não é, mas enfim. Vamos lá. Olha, o sagitariano é um signo assim forjado mesmo no ódio. Mas vamos lá, gente. Ai, coitado da gente, né, povo? Olha só, Sagitário, os assuntos de trabalho devem concentrar as atenções. Olha aí, tá vendo? E você vai ter um dia assim produtivo. Sinal de que não terá preguiça para agilizar seus interesses e contará com muita determinação para pegar firme no serviço. Agora, dinheiro que é bom, né? Já é outro fato.
8: Essa é a parte boa que não vem.
9: Pois é, o número é o 22, a cor é o azul. E por isso que eu tô aqui, né? Porque, enfim.
8: Senão
9: eu
8: estaria na praia.
9: Falou,
8: Kel, vamos lá na minha casa.
9: Olha, você sabe que a Kel inventou de não vir hoje de novo?
8: Será?
9: É lógico, mas aí o que acontece?
8: Será que ela teve alguma coisa?
9: O seu diretor me convenceu assim rapidamente a vir.
8: Em cima da hora, né?
9: É lógico. Fala assim, aí os seus boletos estão tudo em dia? Mas vamos continuar, Ciro,
8: que
9: vai.
8: Que carinho, né?
9: Pois é.
8: Capricórnio, bora lá pra luta, botando fé em sua boa estrela e batalhando com confiança pelas suas ambições, porque hoje tudo vai dar certo. Conquistas dignas de comemoração podem ser alcançadas e as coisas seguirão favorecidas. Número 55, cor branco.
9: E você que é do signo de Aquário, atenção aí, viu? Porque o céu está lotado de aspectos positivos e nada deve atrapalhar seus interesses, seja no trabalho, na parte financeira ou até na vida pessoal também, viu, Aquário? Amanhã vai ser propícia para resolver assuntos domésticos e até algumas pendências também. Anota aí que o seu número da sorte hoje é o 74 e a cor é o verde.
8: Bora falar de peixes. Hoje os astros esparramam vibes maravilhosas e garantem que ótimas oportunidades vão desapontar no lado financeiro, profissional e na vida pessoal.
9: É lógico, tá lá de atestado.
8: Tá lá, atestado. Não.
9: Piscina na segunda-feira.
8: A gente te segue.
9: A gente sabe, viu? Tem um negócio chamado Instagram, TikTok, você tem que parar de postar quando você fizer essas coisas. Vai, segue aí, Cido.
8: Vamos ver, vai. Você pode estabelecer contato vantajosos e o seu poder de persuasão deve garantir conquistas importantes.
9: Claro, uma folga dessa, eu tenho certeza que amanhã ela volta pra trabalhar e não vai ser mandada embora, não vai tomar nenhuma advertência.
8: Verdade. Número 18, a cor vermelho, ela vai chegar vermelha de praia.
9: Eu tô revoltado. Mas, ó, gente, essas foram as previsões de hoje pra você. Tá bom?
8: Aí o ursinho carinhoso.
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É isso aí, que de abelha, como eu quero, que canção maravilhosa, hein? Que coisa linda por aqui na sua Nova Era FM 99.5. Aqui só toca sucesso, minha gente, só música top de linha, esses ouvintes mara. E aí vem Daniel, difícil não falar de amor, pedido do meu amigo Valdeon. Feliz semana pra vocês, minha gente.

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3: 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Oi, gente, cola aqui que é sucesso. Feliz segunda pra você.
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3: 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É isso aí, deixa eu ver quem tá por aqui com a gente. Deixa eu ver aqui, meu amigo Celisman Batista, bom dia pra você. Como é que você tá? Tranquilo? Tudo jóia? Bom dia, quero participar da promoção da Drogaria Badia. Te deixa mais saudável todos os dias, certinho, tá? A frase. Celisman Batista Borges, oferece uma música aí para o pessoal da Linha Viva, equipe 017, Valdeon e Sandro. Um ótimo dia pra vocês, viu? Sandro e Valdeon, que Deus dê um ótimo dia pra vocês, um dia produtivo, muito alegre, com muita paz e muitas bênçãos de Deus, tá bom? É, a Eliane Duarte, bom dia, Eliane, tudo bem, minha linda? Como é que você tá? Tranquila? Tudo jóia? Bom dia, gostaria de participar do Pix Drogaria Badia, te deixa mais saudável todos os dias. Meu nome é Eliane Duarte, ótima semana pra todos vocês. Uma ótima semana pra você também, minha linda. Fica à vontade, tá bom? O Willerman tá por aqui, bom dia, tudo bem, meu amigo?
5: Bom dia, Ale.
3: Coisa boa.
5: Bom dia com Jesus.
3: Opa, melhor ainda, maravilhoso.
5: Bota aí, Leãozinho.
3: Ah.
5: De Marília Mendonça.
6: Tá?
5: Ofereço aí pra todos. Daqui do alargamento da BR 153. da firma Vilasa, né? Que todos aqui sejam abençoados por Jesus.
3: Amém.
5: De semana, né?
6: Eu já falo aqui da última.
3: Que coisa boa.
5: E Drogaria Abadia me deixa mais saudável todos os dias.
3: Ó, a frase tá certinha, viu, meu amigo e irmã? Um ótimo dia pra vocês aí, todos vocês aí. Que Deus dê um dia abençoado, produtivo e que coisa boa. Tô aqui torcendo. 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Eu não posso participar, né, gente? Mas vocês podem, eu tô desejando boa sorte. 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Lembrando que tá trezentão, tá, gente? Trezentão, muito bom, um aumento muito bom na conta aí, então não perca essa chance de levar aí esse Pix maravilhoso, tá? É, o meu amigo Diego. Diego, bom dia, Diego. Como é que você tá? Tranquilo? Tudo jóia? O Diego respondeu a enquete. A enquete que eu perguntei no início do programa é: qual tipo de pessoa você não gosta de se relacionar? É, não é apenas relacionamento, né? É íntimo com alguém. Tô falando assim, relacionamento, amizades, pessoas que você não. Companhias que vocês não gostam. Qual tipo de pessoa? Aquela pessoa orgulhosa, aquela pessoa que é enjoada, que é falsa, né? E o meu amigo Diego, ele respondeu aqui que ele disse que não gosta de gente falsa. Ele falou que não gosta de jeito nenhum de se relacionar com pessoas falsas, pessoas que falam demais, que falam uma coisa na sua frente, por trás fala outra coisa. Ele diz que não gosta de jeito nenhum. Quando ele descobre, ele cai fora. Ele não perde tempo. É, tá certo, hein, Diego? Certinho. Um beijo bem grandão pra essa galera linda de Goianese. Muito obrigado pela sua participação, tá, meu amigo? Feliz semana pra você. Tá mais animado, né? De boa. Top demais. Ô, Lídia, bom dia, meu amor. Como é que você tá? Lídia, bom dia, bom dia. Feliz segunda-feira pra você, minha linda. Um abraço pra essa galera linda de Minasu, que coisa. Tem a Jô também em Minasu, viu, Lídia? A Jô tá participada com a gente, tem o Enzo também. Tem um povo bem bacana aí de Minasu, sempre sintonizado, ligadinho aqui através do nosso site. Gente, lembrando que aqui você vê a gente ao vivo, tá? Você entra no site da Nova Era, escreve assim, ó, Rádio Nova Era Uruaçu, e você consegue me ver através do site, ver as programações, a Dilma Brito, Marco Brito, Jostem, ao vivo aqui fazendo a programação. E nós estamos no Alexa também, tá? Alexa, toca aí as melhores músicas da Nova Era e a Alexa vai entrar e tocar. E é muito legal, tá? Então não perca tempo. Meu amigo Celismar, flamenguista, né, meu amigo? Ô, Celismar, tá certo aí? É Celismar flamenguista, né, que você falou. Top demais. Então bora lá. Bom dia, meu amigo.
6: Arroba super.
5: Bom dia, Lê Rodrigues da Nova Era. Você para de falar em tanta coisa gostosa aí. Pede moleque, uma coisa é outra, uma coisa é outra. E eu aqui, com a boca enchendo d'água.
6: Bom dia pra você. Como é que você
5: está? Eu levo a flamenguista no Batista.
3: Olha, acertei.
5: Tem que parar de falar nessas coisas gostosas aí. Que a gente fica aqui.
3: Ah, meu Deus.
5: Enchendo d'água a boca.
3: Ai,
5: você roda pra mim.
3: Ah.
5: De Belmonte Amaraí.
3: Certo.
5: Saudade de Goiás.
3: Saudade de Goiás. É, meu amigo, é você, o Celismar. Celismar flamenguista, tá? Tem o Reginaldo corintiano. é Reginaldo Corintiano. E o outro, Celismar Flamenguista. Tá certo, né, Celismar? Um ótimo dia pra você, viu, meu amigo? Que Deus te dê uma ótima semana e maravilhosa, com muita paz, saúde, alegria, muitas bênçãos. E já eu tô com a sua música. Gente, daqui a pouco eu volto com mais participação. Tem muita gente mandando áudio aqui. Não vai dar tempo de ver tudo desse bloco pra não ficar grandão, tá bom? Mas daqui a pouco eu volto com mais música aqui. Ô, Fernanda, minha amiga. A minha amiga Fernanda aqui tinha pedido uma canção aqui de Dodi Ram, né? Do Luan Pereira, né, Fernandinha? Minha linda, vou ficar te devendo. Baixei aqui, não deu certo pra tocar. Mas eu vou tocar pra você aqui. Brisa Star com Zé Vaqueiro, Cena de Amor. Um ótimo dia pra você, tá bom? Feliz semana.
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7: Para fechar a semana aqui com o Drops do Pet, uma dica que parece simples, mas tem um impacto gigante. Os pets, eles gostam de saber o que vai acontecer. Horário da comida, momento do passeio, hora de descansar. Essa previsibilidade traz segurança e reduz a ansiedade. Quando a rotina é muito desorganizada, o animal pode ficar mais agitado, confuso e até desenvolver comportamentos indesejados. Isso não significa viver com o relógio na mão, mas sim criar ali uma estrutura que ajude o pet a entender o dia a dia. No fundo, assim como a gente, eles também gostam de estabilidade.

É isso aí, cena de amor. Prisa está e Zé Vaqueiro. A gente vai aí curtir mais Mentes Tão Bem, Zezé e Luciano. Que coisa boa, hein? Essa música eu ofereço especialmente aí pra galera aí. Lá do 017. É isso aí, a equipe 017 aí. É o pessoal da Linha Viva, tá? Da Linha Viva, da equipe 017. Não especificou aqui o pedido. Eu tô escolhendo aqui ao meu gosto, tá, gente? Mentes Tão Bem, Zezé de Camargo e Luciano, pra você. 9 horas e 57 minutos aqui na sua nova era.

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0: 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Gente, ó, hoje vocês estão demais, viu? Hoje eu tô rindo à toa aqui. Ó, talvez eu consiga fazer a programação, mas eu tô muito alegre, muito mesmo. Vocês aí têm o poder de me animar do outro lado do rádio. Eu fico muito feliz com a participação de vocês. Quem tá chegando por aqui é minha amiga Valdirene. Valdirene, bom dia. Val Xavier, um ótimo dia pra você, minha linda. Como é que você tá? Tranquila? Daqui a pouquinho eu toco a tua música, tá, minha linda? Daqui a pouquinho eu toco a tua música. Celismar Flamenguista, meu amigo. Daqui a pouquinho, calma aí. A sua música já tá aqui na agulhazinha, prontinha pra tocar. Calma aí, só um pouquinho. Deixa eu ver quem tá participando aqui com a gente. José Lourenço falou. O tipo de pessoa que eu não gosto é de pessoa metida, que gosta de se aparecer. Realmente é bem difícil lidar com esse tipo de pessoa, viu, José Lourenço? Também não gosto, não. Muito chato mesmo. Apareceu uma moça aqui participando da drogaria

0: Badia, né, da promoção, mas não colocou o nome aqui. Um ótimo dia para você, minha linda, viu? Muito bom ter você aqui, não colocou o nome, mas já desejo aí um ótimo dia. Deixa eu ver quem tá mandando bom dia pra gente aqui.
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0: Olha só.
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0: Tá bom, minha linda. Já tá participando. A Tâmara, é Tâmara Galvão, né? Ó, nome de artista, que coisa legal. Já tá participando, viu, princesa? É, deixa eu ver quem tá por aqui também, participando aqui do Pix da Drogaria Abadia. É o Rander. Rander, bom dia. Como é que você tá? Tranquilo? Tudo jóia? E tá participando aqui já da promoção, tá? Helene, gostaria de ouvir Milionário José Rico no fim de estrada. Daqui a pouco eu toco pra você. Gente, olha, o tempo já tá passando. Já é 10h11. Eu vou ter que entrar aqui 7 da manhã. É sério. Que coisa boa. Ó, quem chegou por aqui é a minha amiga Sara. A Sara tá por aqui. Bom dia, Sara.
2: Bom dia, Lê. Bom dia a
0: todos. Bom dia.
2: Da Rádio Nova Era. Lê, respondendo aqui a enquete.
0: Certo.
2: Pessoas que eu tenho mais dificuldade de lidar são com pessoas folgadas, pessoas falsas. E é muito complicado lidar com esse tipo de gente.
0: Não,
2: né?
0: É mesmo.
2: A gente vai muito na barriga, mas é muito complicado. E por aqui, viu, o sol amanheceu quente.
0: Olha, que coisa legal.
2: Tá bom de pescar, viu, Lê?
0: Ô, bora pescar, Sara. Para de falar nessas coisas gostosas logo cedo. Pescar é uma maravilha, eu amo pescar. Gente, olha, pra outra coisa não, mas pra pescar, pode me chamar que eu vou correndo, tá? Pra outra coisa não, mas pra pescar, Lê, bora pescar. Bora, que antes de você terminar, eu já tô em pé, com as varas na mão, os anzol, o facão, tudo que tem direito, tá bom? Ó, um ótimo dia pra você, viu, Sara? Um beijão pra você, uma feliz semana, que Deus possa abençoar a sua semana e te dar aí um dia de segunda-feira maravilhosa, tá? Deixa eu ver aqui quem tá por aqui. Meu amigo Baiano, deixa eu ver o que ele mandou aqui.
3: Bom dia, bom dia, bom dia.
0: Bom dia. Dia.
3: Bom dia, bom dia, Baiano.
0: Olha
3: hoje,
0: só.
3: Baiano tá doidão hoje.
0: Oh.
3: Certo? Quem prestar de mesa semana que vem, previne antes,
0: ai,
3: que acabou
0: ai.
3: Tudo.
0: E que bom, hein, Baiano?
3: Você falou o signo já hoje?
0: Já, uai.
3: Você tá bom dia pra você?
0: Tô bom demais.
3: Pra ele que você não roda, não. Você vai passar a música pra ele. Você vai falar pro Serismar assim, ó. Toma Paquetá. Toma Paquetá.
0: Olha isso, Elismar.
3: Acabou com o Paquetá aquele dia, você viu?
0: Não, né? Vai arrumar confusão, Baiano.
3: E o meu bom dia é só alegria. Bom dia, Nova Era. Fala pro Zé Lourenço colocar, mandar essa pessoa colocar uma melancia no pescoço. Fala pra Sara que tem que amanhecer quente mesmo.
0: Ó, o Baiano tá aqui caçando confusão com todo mundo. Baiano, meu amigo, ótimo dia pra você, viu? Ó, sextão demais hoje, viu? Sextão top de linha. Ô, Laiane, minha linda, bom dia, como é que você tá? Bom dia. Não gosto de pessoas que se acham demais. Vem pra Uruaçu e só sabe falar que São Paulo é melhor. Por que não volta pra lá? Ah, Laiane, bom dia pra você, minha linda, como é que você tá? Ó... Claro que cada cidade, cada estado tem as suas maravilhas, as suas belezas, tem algo legal e outras não, mas assim, São Paulo é maravilhosa, Uruaçu, gente, olha, eu cheguei aqui em Goiás, eu tinha 17 anos de idade, eu sou maranhense, natural de Morros Maranhão, mas cheguei aqui no Goiás aos 17 anos de idade e eu vou falar pra vocês, gente, eu não abro mão do meu estado, não. Maravilhoso, eu me sinto goiana já, tá, gente? Ó, de farinha com café e peixe assado, eu já tô comendo, é frango com piqui, é gueroba, enfim, eu já sou uma goiana. Só falta vocês me naturalizar goiana, tá, gente? Amo o povo goiano, amo demais esse povo acolhedor, carinhoso, alegre, um povo verdadeiro, um povo que tem um coração bom. Amo muito vocês de coração, tá bom? Povo goiano, eu amo demais vocês de coração. Me sinto uma goiana, não? me desfazendo das minhas raízes maranhenses. Não amo meu estado também, mas claro, o meu segundo amor é o Goiás. É esse povo goiano maravilhoso, uma galera de boa, com um coração gigante. Amo demais vocês. Ô Fernanda! Fernanda, bom dia, Fernanda! Lene, Drogaria Badia, te deixo mais saudável todos os dias. Manda um bom dia pro meu esposo Gilberto, fala que amo ele demais. Ô Gilberto, meu amigo, a sua esposa tá mandando um bom dia pra você, bem aconchegante, tá dizendo que te ama muito. E uma ótima semana pra vocês, pra toda a família linda de vocês, tá bom? É, o Ilermã, bom dia.
4: Ô, Lê, bota um aí pra matar a saudade, Lê.
0: Ah.
4: João Paulo e Daniel.
0: Opa!
4: Aí eu deixo a tua escolha aí.
0: Nossa! Tá, João Paulo e Daniel. Mas é bom
4: bota
0: demais.
4: Aí pra nós pra matar a saudade do João Paulo aí, que foi, né?
0: Ó, oh, vou tocar já, viu? Pera aí que eu vou tocar. Ô, Ilermã, aquele dia eu toquei a tua música, tá? A tua música A Saga de um Vaqueiro, eu terminei a programação com ela, tá? Eu sempre toco as músicas que vocês pedem. Aliás, quando eu não toco, é porque não dá tempo. Eu tento de todas as formas. Mas se eu atrasar um pouquinho aqui, aí atrasa tudo, tá? Gente, daqui a pouco eu volto com mais participação, que tem muita gente aqui. Muita gente e o tempo tá curtinho pra nós, tá? 10 horas e 16 minutos por aqui. Vamos de bom dia. Vamos de música boa por aqui. Um ótimo dia.

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5: Novela 10h26. Oi, gente! Cola aqui na 99.5 que é sucesso, viu?
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5: 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Então vamos participar, que já tem muita gente, segundou, e a galera tá em peso participando e eu tô aqui muito feliz com isso, tá? Meu amigo Baiano, meu amigo Baiano, bom dia.
7: Você vai falar pro Serizo.
5: Ó, oh, ó, que ele mandou.
7: Você falou assim que você vai pescar, você tá trabalhando.
5: Oxi.
7: Você fala, Laiane, que o baiano é paulista.
5: Olha.
7: Você
5: quer voltar pra lá?
7: E você fala pra ela assim que eu não quero ir pra São Paulo nem de graça mais. já sou goiano, já, porque eu já até transferi meus documentos pra cá. Tanto que aqui é gostoso.
5: Ô, baiano, eu falei a mesma coisa aqui, viu? Eu sou maranhense, mas já me sinto goiana. De tanto que eu já me acostumei com os costumes, com as pessoas maravilhosas daqui. Claro, amo o meu estado Maranhão, mas me sinto uma goiana. E que coisa boa, gente. É maravilhoso a gente se sentir no nosso mar. Não se sentir um peixe fora d'água, né? Eu me sinto aqui que eu tô no meu mar, que coisa boa. E é muito bom mesmo. Tá vendo aí, Laiane? O baiano não quer voltar pra São Paulo nem amarrado. Nem se pagar, baiano, você volta? Gente, eu quero mandar um alô especial pro meu amigo Lázaro Gomes. É, o Lázaro Gomes. Ô, Lázaro, se você estiver me ouvindo, ó, você tá fazendo falta demais, tá? Você tá fazendo muita falta, meu amigo. Muita saudade de você. Deus te dê uma ótima semana. Deus possa te abençoar muito mesmo, tá bom? Saudade de você, amigão. Lázaro, é isso mesmo, Lázaro Gomes. É, eu quero mandar um especial também pro Aurelino, lá em Mara Rosa. Aurelino, bom dia pra você, meu amigo. E pra namorada dele, Nilza, lá em Amaralina. Bom dia pra você, minha linda. Muito bom ter você. Muito obrigada pela sintonia, tá bom? É, deixa eu ver quem tá. Ô, Dilma. Perturbar a Dilma Brito um pouco. Ô, Dilma, se você estiver me ouvindo aí, ó, um beijão pra você. Eu sei que você me ouve, né? Você me ouve todas as manhãs. Um bom dia pra você. Bem alegre, tá bom? E vamos naquele alto astral. Vamos que vamos, porque tá top demais. Segundou, mas segundou com aquela vibe de alegria, de paz. Que coisa boa. E por aqui, muita alegria pra gente. todo mundo, tá bom? É, deixa eu ver quem tá aqui. Oi, Vini. Bom dia, Vini. Tudo bem? Como é que você tá? Vini, bom dia. Manda um abraço pra Oficina Drift, por favor. Um abraço pra essa galera aí, pra Oficina Drift, tá? É, no Auto Center, e Auto Center é a Performance Auto Car. 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Um abração pra vocês, tá? Quem apareceu por aqui também, olha só, gente. Foi o Anderson Pires. O Anderson, diretamente lá dos Estados Unidos. Isso mesmo, a gente tá chique, né? A gente tá top de linha, tá indo lá do outro lado, que coisa legal. Nos Estados Unidos tem gente sintonizada, no Maranhão, São Paulo, Rio. É, gente, isso é bom demais, coisa boa, o poder que a rádio tem de sintonizar, conectar as pessoas onde quer que elas estejam. Seja bem-vindo, viu, Anderson? Seja bem-vindo, afinal de contas, aqui é a sua casa. Um ótimo dia pra você. A minha amiga Raimundinha respondeu a enquete. Vamos ver o que ela respondeu aqui. Eu já tenho que falar já.
8: Bom dia, minha linda.
5: Bom dia.
8: Como é que você tá?
5: É outro áudio.
8: Sobre essa enquete, eu não gosto de ter amizade com pessoas fáceis.
5: Ah, nem,
8: né?
5: Eu.
8: E arrogante.
5: Também não.
8: Pessoas que se acham melhor que você, né?
5: Ah, não dá
8: mesmo.
5: Tenho
8: bom dia.
5: Bom dia, minha linda. Muito bom dia. Ô, Marlene, princesa, bom dia. Marlene, lá do bairro São Vicente. Bom dia, Lê. Um abraço para todos nós. Um abraço para você e uma ótima semana. Gente, vamos aqui, João Paulo e Daniel, para matar a saudade, uma estrela perdida. A pedido do meu amigo Guilherme, mandou escolher aqui. Eu escolhi uma aqui, estrela perdida. Um ótimo dia para vocês. Olha as dicas aí do Aninha na Cozinha. Da Aninha na Cozinha, hoje entrando uma dica maravilhosa para quem gosta de coisas novas, tá? E depois, muito mais música. Um ótimo dia para você.
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11: Começamos mais uma semana e sempre juntinhas aqui no Aninha na Cozinha. Hoje vamos preparar brusqueta de abobrinha. Você vai precisar de 2 abobrinhas italianas em rodelas grossas pré-cozidas. Azeite para untar, sal, pimenta do reino e azeite a gosto. 2 tomates em rodelas, 300 gramas de queijo de Minas Light fatiado e orégano para polvilhar. Coloque as rodelas de abobrinha, uma ao lado da outra, em uma forma grande, untada, e tempere com sal e pimenta. Regue com um pouco de azeite e sobre cada rodela de abobrinha, coloque uma rodela de tomate também temperada com sal e pimenta. Meninas, eu gosto bastante de colocar também um pouquinho de vinagre balsâmico. Sobre cada tomate, coloque um pedaço de queijo e regue com mais um pouco de azeite e polvilhe com orégano. Leve ao forno médio pré-aquecido por 8 minutos e depois retire. Transfira para uma travessa e enjoy!
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8: Nova Era 10h40 agora aqui na Nova Era. Ó, oh, que coisa boa, gente. Vem comigo até as 11.
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8: Você vê que a gente engole até umas palavras, viu, gente? É normal. Ah, um ótimo dia pra você que está chegando agora. Tem gente chegando agora aqui, viu, gente? Bom dia, seja bem-vindo. Esse é o seu Bom Dia Alegria, hein? Muito prazer, eu sou a Lei Rodrigues e fico com você até agorinha, tá, gente? Ó, até às 11, o tempo tá passando rápido, não dá tempo pra nada. Vou ter que começar às 7 da manhã, tá bom? Meu amigo baiano ainda aqui, ô, esse homem é polêmico, viu? Ele disse que não volta nem morto pra São Paulo mais. Ele não quer voltar pra lá. Baiano é apaixonado pelo Goiás. Que coisa boa. Eu também sou. Gente, respondendo a enquete, qual tipo de pessoas você não gostaria de se relacionar, né? Quando eu falo isso, eu abrange amizades, pessoas que você tem contato no dia a dia, convivência, pessoas que você também para se relacionar, né? Namorado, marido, esposa. Então, enfim. Tem vários tipos de pessoas, mas respondendo, eu não gosto de me relacionar em nenhum tipo, com pessoas falsas, com pessoas que não é verdadeira, que você pergunta assim, fulano, que você achou, tá bom? Tá feio, mas a pessoa tá falando assim, não, tá lindo, tá muito bom. Eu acho que por isso muitas pessoas assim não vai muito com a minha cara, porque tem pessoas que me conhecem e me perguntam assim, Lê, o que, que você achou dessa roupa aqui? Se tiver feio, gente, eu vou falar. Não, eu achei assim, meio estranho. Poderia melhorar. Então, hoje a gente ser sincero nesse ponto, a gente se torna uma pessoa chata, porque eu falo a verdade, eu falo. Se você me perguntar, eu falo, não, gente, eu não gostei, não. Tá meio estranho, eu acho que ficaria melhor com outra roupa. Eu falo a verdade, gente, não vou falar que algo que tá feio, eu vou dizer que tá bonito só pra te agradar. Eu vou falar a verdade, o que eu tô vendo ali. Enfim, né? Não gosto de pessoa falsa, de pessoa que é uma pessoa que na tua frente por trás é diferente. Eu não gosto de me relacionar com pessoas. Graças a Deus, sou casada e nem penso em me divorciar um dia. Se eu me divorciar um dia, eu não quero saber. Não gosto de gente ciumenta, que cobra demais, que pega no pé. Eu acho que a confiança de amizade, de tudo, é a base de tudo, né? A pessoa que é muito ciumenta, quer ficar ali cobrando tudo, bota até GPS pra saber por onde você anda, que fica ali o tempo inteiro em cima, com uma cobrança, não pode olhar pra um lado que a pessoa tá ali enchendo o saco. Deus me defenda de uma corra dessa. Eu prefiro ficar numa ilha sozinha lá, viver minha vida inteira do que viver com um tipo de gente assim. Eu gosto de gente legal, que confie, que sabe, né, o que tá fazendo, porque afinal de contas todos nós sabemos onde entramos e saímos, cada um sabemos das nossas responsabilidades. Então, pessoas ciumentas, não gosto, pessoas falsas, não gosto, pessoas que não são sinceras, que você pergunta algo e ela fala só para te agradar, não gosto. Quem gosta das pessoas, fala a verdade na cara, que doa, mas fale, é muito melhor. Me faça chorar falando a verdade, mas não me faça rir falando mentira. E é isso, gente, respondendo a enquete, tá bom? E já chegou gente por aqui. Oi, Iraci, minha linda, bom dia, como é que você tá? Tudo bem? Olá, bom dia, meu nome é Iraci, do Rancho da Preguiça, Drogaria Badia, deixa a sua vida mais saudável todos os dias. Tá valendo, viu, minha linda? Um bom dia pra você, uma ótima semana. Gente, depois das dicas da Casa Design, tem mais música pra você, tá bom? Um ótimo dia.
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11: Casa e Design. Quando a gente olha uma casa bonita em revista ou nas redes sociais, muitas vezes não percebe o que está fazendo a diferença. E um dos segredos mais usados por decoradores é o chamado truque dos três níveis. Funciona assim: em vez de colocar todos os objetos na mesma altura, crie diferentes camadas visuais. Um vaso mais alto, um livro empilhado e uma peça menor ao lado, por exemplo. Esse jogo de alturas cria movimento e deixa a composição muito mais interessante. É um detalhe simples, mas que faz a casa ganhar aquele aspecto de decoração profissional sem precisar comprar nada novo.
12: Casa e Design.
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7: Nova Era 10h55. Oi, gente, de volta aqui já no finalzinho da programação. Quero mandar um alô especial à minha amiga Cidislene. Cidislene, vou fechar a programação de segunda-feira hoje com a sua mensagem do dia, tá bom, menina? Deixei por último. Um ótimo dia pra você e uma feliz semana, tá bom? Que a tranquilidade seja a primeira visita do seu coração neste novo dia. Que você não tenha pressa para viver o que merece ser sentido com calma. A beleza no café quente, no céu que desperta e nos pequenos instantes que passam despercebidos aos nossos olhos apressados. Que a paz conduza os seus passos e que você encontre serenidade para acolher o que vier. Afinal, nem tudo precisa ser resolvido hoje. Algumas coisas apenas precisam ser vividas com gratidão. Tenha um dia leve, tranquilo e cheio de paz. Eita, e por aqui me despeço de vocês, tá, meus lindos, minhas lindas? Fiquem com Deus. Eu já desejo aí uma feliz semana abençoada, com muita paz, amor, alegria e todas as bênçãos de Deus sem medida na vida de vocês, tá bom? Feliz semana pra vocês e amanhã, se Papai do Céu permitir, é claro, tudo depende dele, eu estarei aqui às 8 horas, temos encontro marcado, pra nós juntos e misturados fazer essa programação mara. Um bom dia, alegria, com muita alegria mesmo e muita música boa, claro, né? Fique agora com o Jornal Virou Notícia, tá? Fiquem com Deus. Tchau, tchau.
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4: Esporte News. A seleção brasileira estreou na Copa do Mundo empatando com Marrocos no último sábado pelo placar de 1-1. O Brasil tomou 1-0 e Vini Júnior empatou no primeiro tempo. O time de Carlo Ancelotti apresentou muitos erros individuais, desorganização coletiva e também falta de agressividade. O Brasil volta a campo no dia 19, próxima sexta-feira, contra a seleção do Haiti, que foi derrotada. Ontem, a Alemanha venceu a seleção de Curaçao pelo placar de 7-1, repetindo aquele placar que aplicou contra o Brasil nas quartas de final em Belo Horizonte. Holanda 2, Japão também 2, Austrália 2, Turquia 0, Costa do Marfim 1, Equador 0 e Suécia 5, Tunísia 1. Hoje, Espanha e Cabo Verde, Bélgica e Egito, Arábia Saudita e Uruguai, Irã e Nova Zelândia.
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1: Onze horas e dois minutos. Segunda-feira. Começando tudo de novo. É isso aí, dia 15 de junho, já na metade do mês, na metade do ano, né, gente? 2026. Muito bom dia a você que sintoniza conosco aqui na Rádio Nova Era FM 99.5. A partir de agora, você acompanha conosco o Jornal Virou Notícia. Eu, Dilma Brito, Jonathan Fernandes aqui na bancada para trazer muita informação para você. 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E aí daqui a pouquinho a gente vai falar mais sobre essas empresas, tá bom? Muito bem-vindo, muito bem-vinda você. E aí, como é que foi o seu final de semana? Hã? Conta aí pra gente, torceu muito pro Brasil? Como é que foi aí a estreia do Brasil pra você nesse primeiro jogo aí contra o Marrocos na Copa do Mundo? 3357-1549 é o nosso telefone, o WhatsApp, você pode interagir conosco, tá bom? Obrigada a você aí na Zona Rural, muito bom dia, obrigada a você que nos acompanha através da internet, do nosso aplicativo, você que nos ouve, nos acompanha aí pelo site, pode nos acompanhar também através de imagens, tá bom? Obrigada a você que nos dá uma carona no seu automóvel, você caminhoneiro, né, que está passando aqui pela região norte de Goiás, nosso muito bom dia, nosso abraço. Daqui a pouquinho eu mando a rodada de abraços, de alôs, de bom dia para as pessoas que estão nos acompanhando aqui em Uruaçu e também de outras cidades, né, os que nos acompanham diariamente estão sempre sintonizados. E esse final de semana foi muito agitado, gente. Muito agitado, muita notícia ruim, né? Olha, a gente vai trazer daqui a pouco algumas ocorrências de prisão aí por violência doméstica em Uruaçu, também em Mara Rosa. Em Uruaçu, um autor de diversos furtos e receptador foram presos.

0: lamentável, daqui a pouco a gente traz também informações a respeito e muitas outras informações. Hoje, segunda-feira, tem sessão ordinária na Câmara Municipal de Uaçu e quem fala um pouco mais a respeito disso também é o Jonathan Fernandes, que compõe a bancada aqui juntamente, né, comigo, e traz mais informações. Já está por aqui, Jonathan, bom dia.
1: Bom dia, Dilma Brito. Bom dia especial ao nosso ouvinte. É um prazer, uma honra e para mim um novo privilégio estar aqui mais um dia nos estúdios da Nova Era, no coração de Uruaçu. E você falava, Dilma, sobre o jogo do Brasil versus Marrocos, né? O Brasil que estreou. E para mim o Marrocos expôs falhas, né, da nossa seleção brasileira. Nessa estreia, o placar terminou empatado 1-1. E a primeira grande partida entre a seleção de peso, né, terminou sem esse vencedor. O estádio estava lotado, aconteceu em New Jersey. Chamou muita atenção a falta de sintonia entre os jogadores. E o primeiro tempo foi marcado, né, pelo gol de Marrocos. Ismael Saibari, né, colocou Marrocos em vantagem ainda nesse primeiro tempo, coroando um início, né, superior da equipe de Marrocos na Copa. O Brasil encontrou o empate já no segundo tempo, já com o brilhantismo de Vinícius Júnior, né, que estava enfiado em muitas polêmicas aí, principalmente polêmicas da vida pessoal com a influenciadora Virgínia. Deu o nome na partida, né? Eu não acho que o Brasil começou bem. O time estava muito nervoso, perdeu muita bola e muitos duelos. E o time melhorou já no segundo tempo, né? Foi um jogo difícil, porque Marrocos é uma boa equipe.
0: Está bem preparada, né?
1: Sim, acho que houve. Foi o nervosismo que deixou o time fragilizado, né? E também o que faltou foi jogar em equipe. Estava cada um tentando aparecer e esquecendo que são um time. A expectativa é o segundo jogo já acontecer nessa sexta-feira, né? E tem a expectativa, o Ancelotti já dá sinais de que o Neymar deve voltar a treinar na seleção ainda nessa semana, e tomara que dê certo, né, pro camisa 10 voltar a jogar aí nesse segundo jogo. E hoje é Dia Nacional da Irrigação. A irrigação é uma ferramenta essencial para o desenvolvimento da agricultura, contribuindo para o aumento da produtividade, a segurança alimentar e o uso eficiente de recursos hídricos, né? Hídricos, quase não sai. Água, irrigar é investir no presente e cultivar um futuro mais produtivo e sustentável. Eu quero parabenizar todos os profissionais, produtores e técnicos, né, que fazem da irrigação aliada do desenvolvimento do agro brasileiro. E também o Virou Notícia vai trazer até as 12 horas o evento Pra Frente Goiás, que aconteceu nesse sábado, né? Eu quero trazer bastidores e o que aconteceu nesse importante evento da base governista aqui em Uruaçu.
0: Lembrando também que hoje temos, né, aqui em Uruaçu a Vila Junina, né? Toda segunda-feira. E aí eu falo para você que ainda não teve a oportunidade de ir até lá, aproveita, gente, porque apenas neste mês de junho, a gente fala que é uma vez por ano, acontece agora a primeira edição da Vila Junina, e a expectativa é que nos próximos anos continue, né, Jonathan, tendo aí esse grande evento. Eu digo um evento porque é muito bom mesmo.
1: Isso, como você disse, hoje tem sessão na Câmara Municipal, a partir das 19 horas, liderada pelo presidente e toda a mesa diretora, o presidente vereador Josimar Nogueira e todos os demais 12 vereadores. Não tem expectativa de projetos muito importantes para serem incluídos em pautas, ainda estão em discussão projetos que vão desafetar e fazer doações de áreas públicas para poder fazer grandes investimentos aqui em Uruaçu, como a Vara do Trabalho, como a sede própria do Colégio Conexão e também a extensão da Unizem. Esses projetos estão em discussão e tentando encontrar a melhor maneira possível de mostrar para a população, entregar para a população os serviços que serão oferecidos, né? Porque doar uma área pública sem uma contrapartida é muito ruim. E os vereadores tentam construir isso junto ao governo para possibilitar com que esse projeto seja votado. E a Vila Junina, que foi idealizada pelo Josimar em parceria com o secretário e presidente do PSD, Divino Galvão, a secretária e primeira-dama, a Márcia Pedrosa, E a equipe de governo garantiu essa Vila Junina. Hoje inicia ali após a sessão deve acabar umas 8, 8 e meia,

0: E aí, para quem quer comer aquele quentão, maçã do amor, caldo e comidas típicas da festa junina, tá lá esse evento para toda a comunidade, para a família. E fica aí esse importante convite, né, para toda a sociedade. E hoje, falando da primeira-dama, houve a entrega, né, do cartão em parceria com a primeira-dama do estado de Goiás, Yara, né, que é a esposa do governador Daniel Vilela, aqui na Secretaria de Desenvolvimento Social, que fez entrega de cartões de dignidade e mães para Goiás. É mais um projeto aí do governo do estado de Goiás, que continuou no governo do Daniel Vilela, e a primeira-dama, Dona Márcia, acompanhado do prefeito Machadinho, fizeram entrega desses cartões. Alguns não foram buscar, eu não tenho aqui a lista completa, mas você pode ir até o Desenvolvimento Social para poder verificar se você foi contemplado com esse cartão.
1: É isso aí. E prosseguindo por aqui, Jonathan, eu gostaria aqui nesse momento de dizer aqui no Virou Notícia sobre duas pessoas que Uruaçu perdeu neste fim de semana, né? E aí eu gostaria, em nome de toda a Rádio Nova Era, solidarizar com os familiares, amigos. Uma pessoa que faleceu neste fim de semana foi a Célia, esposa do Altair. Ele já trabalha há muitos anos lá na loja Em Casa, fica aqui pertinho da rádio antiga RB Materiais de Construção. Ela, que é irmã da Marlene também, né, esposa do Alaí. E a Célia faleceu neste fim de semana aqui na cidade de Uruaçu. O corpo foi levado para sepultamento na cidade de Itapuranga, de onde ela e os familiares são. E aí a gente deixa que os nossos mais profundos sentimentos, né, nos solidarizamos aí com todos os familiares, amigos, nesse momento tão difícil. Uma outra pessoa que perdemos aqui em Uruaçu, o Carlos Monturil, conhecidíssimo no meio da música, né, conhecido aí pelos amigos como Carlão. Carlão já vinha enfrentando aí problemas de saúde há algum tempo, problemas respiratórios, e veio a falecer no sábado. E aí a gente deixa aqui as nossas condolências. O Carlos Monturil, muito conhecido aqui na cidade de Uruaçu, o Carlão era guitarrista profissional, viu, Jonathan? Guitarrista profissional. Ele, no passado, ele cantou, ele tocou em vários lugares, em bandas, em parceria com seu irmão Ivan Monturil, que é baterista. Músico muito conhecido aqui na cidade, tocou na igreja também, participava na paróquia São Sebastião. E aí Uruaçu também perde, né, essa pessoa maravilhosa que foi o Carlão. E a gente deixa aqui os nossos sentimentos a todos os amigos, familiares, por essa perda aí.
0: Eu me solidarizo com todos os familiares aí dos nominados pela Dilma. E é uma grande perca, né, para Uruaçu. 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
1: 11 horas e 16 minutos. 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Combinado assim?
0: E, Dilma, já acontece aí na próxima semana o feirão ambiental, que é promovido anualmente em diferentes municípios do estado de Goiás, geralmente no mês de junho, né? Aqui em Uruaçu, faz parte do cronograma da semana do meio ambiente, né? Que está promovido ali pela secretária de meio ambiente, a Ângela. E a expectativa é acontecer dia 23 de junho, das 9 às 16, no Parque de Exposições Agropecuário. O evento é gratuito, né, e reúne lideranças para tratar sobre coleta seletiva, orientações de licenciamento e atrações interativas para a população. Aí fica o convite para você que se interessa. Também você pode mandar mensagem para ter mais informações no número 629-9974-4778. É dia 24, na próxima semana, na quarta-feira. A gente vai relembrando aqui, mas já coloca na agenda aí para poder participar dessa importante iniciativa. São 11h19, a gente vai para um breve intervalo e já volta com o segundo bloco do Virou Notícia.

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0: 11:21. 11:21, segundo bloco do Virou Notícia, até o meio-dia com você. Dulce Helena já está aqui.
1: Abraço, Dulce.
0: Nos ouvindo.
1: Como é que tá Goiânia? Goiânia deve estar frio demais.
0: É, olha só o que ela fala. Estou sintonizada na melhor rádio, Virou Notícia. Meu final de semana foi maravilhoso. Acompanhei o jogo do Brasil no sábado. E ontem participei de uma corrida de rua em Palmeiras de Goiás.
1: Olha aí que
0: foi
1: bacana.
0: Sensacional. Olha só, ela corre.
1: Ela tem
0: várias medalhas, ela é.
1: Vou te procurar nas redes sociais, Dulce, para poder acompanhar.
0: Obrigada, viu, minha irmã? Um beijo para você. Alípio Jorge também chegando por aqui. Bom dia, Alípio Jorge. Tudo bem? O Alípio tá dizendo o seguinte: estou aqui ligado. Bom dia para vocês. Obrigada, viu? Eu tenho um monte de alô para mandar aqui. Jonathan, eu vou começar aqui. Pelas meninas lá da Secretaria de Saúde, que trabalham lá no credenciamento.
1: Ah, já sei.
0: Estão sempre sintonizadas.
1: A Daeli.
0: É a Daeli, né, que passou pra lá agora.
1: Sim, aham. Uhum.
0: Débora, Lívia.
1: Abraço, Lívia.
0: Tiessa.
1: Obrigado, Tiessa, pelo
0: todas
1: carinho.
0: Todas ligadaças aí, super abraços, viu, meninas? Elas são tão carismáticas.
1: Sim, obrigado aí pelo carinho, por acompanhá-las. Faz um grande trabalho lá no credenciamento.
0: Eu não poderia deixar de falar do transporte também. Mandar um abraço pra Letícia e também pra Eliane, porque elas também ouvem o Virou Notícia todos os dias. Por falar em credenciamento, até estive lá hoje pra tirar uma segunda via do cartão do meu pai. E aí, eu fiquei encabulada, eu nunca tinha visto fazer uma coisa tão rápida.
1: É, realmente.
0: Não foi nem 5 minutos e eu pensei que aquilo era demorado e foi muito, mas muito, muito, muito, muito rápido. Um abraço, meninas, obrigada, viu?
1: Rápidas mesmo. E, Dilma, como anunciado no primeiro bloco, aconteceu nesse sábado aqui o movimento Pra Frente Goiás, que reuniu 61 prefeitos. O evento reuniu cerca de 4 mil pessoas aqui em Uruaçu, inclusive o governador Daniel Vilela e o ex-governador e pré-candidato a presidente da República, Ronaldo Caiado, né? Ele que é pré-candidato pelo PSD. Ronaldo Caiado, que está tendo dificuldade de se deslanchar nessa candidatura presidencial, não chega aos 2% em nenhuma pesquisa. A Quest dessa semana trouxe esse levantamento. O Caiado, que é muito bem avaliado no estado de Goiás, está tendo essa dificuldade de se deslanchar nacionalmente, né? O PSD tenta aproximar o Caiado da bancada evangélica, das igrejas, e não tem colado tanto, né? Essa polarização tem dificultado o Caiado de se deslanchar e garantir com que se cacife para um segundo turno. Nem mesmo essa ligação do Flávio com o Daniel Vorcaro tem garantido com que outro candidato da direita se viabilize, né? E essa polarização tem dificultado muito para o Ronaldo Caiado. Também estiveram presentes no evento vice-prefeitos, vereadores, deputados e lideranças políticas aqui da região norte do estado de Goiás. Durante o evento, Vilela destacou a continuidade do projeto iniciado pelo ex-governador e ressaltou a parceria entre os dois líderes. Abre aspas, Daniel disse: eu e Caiado fomos uma dupla de sucesso e o governo que eu recebi dele segue avançando em ritmo acelerado. E é pra frente que Goiás vai andar mais uma vez. Fecha aspas. Caiado, né, por sua vez, atribuiu a força da base governista aos indicadores alcançados pela atual administração. Destacou as áreas de segurança pública, educação e saúde, né? Em seu discurso, o ex-governador ele reforçou apoio, né, direto à reeleição de Daniel Vilela e disse, abre aspas, nosso governo construiu a paz, olhando para todos os goianos como irmãos, fizemos a melhor segurança pública do Brasil, a melhor educação e levamos saúde para todos os cantos do estado, né? Disse aí o ex-governador aqui em Uruaçu. Cado falava da regionalização da saúde, né? Em relação a ter levado saúde para todos os cantos do estado de Goiás. E aqui para Uruaçu não foi diferente. Cado conseguiu abrir o Hospital Centro-Norte. Com todos os defeitos, o hospital está aberto e atende a toda a população do estado. O encontro em Uruaçu, né, foi a quarta edição do Pra Frente Goiás, que já passou por Jaraguá, iniciou em Jaraguá, depois foi para Luziânia e Rio Verde. E também eu destaco aqui a presença e a fala do Machadinho, né, nosso prefeito, que abriu esse evento. Machadinho que mostrou força, conseguiu trazer o evento aqui para Uruaçu. A expectativa era levar para Porangatu, né? Porangatu, que inclusive tem um deputado lá, que é o Givaco Valadares, que é filho da prefeita Vanusa Valadares. No entanto, Machado mostrou força em trazer esse evento aqui para Uruaçu. Também fizeram uso da palavra Gracinha, né, que é pré-candidata ao Senado. Foi a única que falou. O Zacarias Calil estava lá e não teve direito de fala. E Vanderlan, por ser senador, falou, mas a Gracinha teve todos os destaques e pompas possíveis do governo. Ela que se desponta em primeiro lugar nas pesquisas, tem um carinho grande por Uruaçu, sempre inclui Uruaçu nos programas. Inclusive atende muito aqui através da UVG. Também destaca a presença do Zé Mário Schneider, que esteve no palco ali ao lado do governador. Ele que é cotado para ser vice na chapa governista. No entanto, eu faço a leitura que o Zé Mário tem uma força gigantesca e o que pode amedrontar a base governista, né? Eu acredito que eles devem colocar alguém mais inexpressivo nessa chapa de vice. Porque Daniel, ele só tem direito a essa única reeleição, caso ganhe a eleição esse ano. E no caso, o vice é natural com que seja candidato na próxima, né? E Caiado, como eu disse no início da minha fala, tem essa dificuldade em se despontar nacionalmente, talvez queira voltar a governar o estado de Goiás pelos índices, pelos indicadores, né? E aí colocar o Zé Mário nessa chapa seria um grande risco. Também destaco a presença e o vereador e presidente da União dos Vereadores, Chiquinho, Francisco Carlos de Carvalho, que falou, fez o uso da palavra ali, representando todos os vereadores do estado de Goiás e também aqui de Uruaçu. O presidente Josimar Nogueira passou mal, não conseguiu fazer o uso da palavra, então se ficou para o Chiquinho, inclusive, falar representando Uruaçu. O Josimar já está bem, mas ele esteve no aeroporto, recebeu o governador, no entanto não conseguiu participar no evento. Também estiveram presentes lá os vereadores, eu estive lá, acompanhado do Diogo Carvalho, Raimundo Ferreira, a Joana Dark e a professora Nailda. Destaco também aqui a presença dos deputados Givaco Valadares, como eu disse, era suplente. Júlio Pina se licenciou do cargo para ele assumir. Ele assume lá por 90 dias e tem tentado atender inúmeras demandas de Porangatu. Ele que fez um discurso voltado para a região norte, no entanto, não tem feito nada por Uruaçu, e eu destaco isso. Tem trabalhado para Porangatu, inclusive conseguiu nomear o pai em um cargo de assessor, um cargo que já foi ocupado pela sua mãe, Vanusa Valadares, pelo Leão do Norte, que inclusive foi um grande deputado também. E destaco também a presença do Lucas do Vale, José Nelto e Vivian Naves, né, que foi inclusive citada nominalmente no discurso do prefeito Machadinho. A gente está vendo esse imbróglio aí da base governista aqui em Uruaçu, né, que a primeira-dama declarou apoio para Vivian Naves, o prefeito para Bia, que estava presente lá no evento. Também destaco a presença do amigo, parceiro de Uruaçu, o deputado federal que mais ajudou a cidade, que é o Lucas Virgílio. Destinou mais de 30 milhões para Uruaçu. Lucas Virgílio, desculpa, eu falei Lucas do Vale, foi o Lucas Virgílio. Lucas Virgílio foi o deputado que mais ajudou Uruaçu. Inclusive, eu acho que vai ter nessa campanha, a disputa fica entre Lucas do Vale e Lucas Virgílio. E acho que um vai se beneficiar do outro, porque a galera vai trocar muito os nomes,
0: coincide,
1: né?
0: Coincide, né?
1: Coincide. E o Lucas Virgílio tem um carinho imenso por Uruaçu, esteve lá com mais de 200 pessoas, 200 lideranças reunidas, inclusive a participação totalizando 9 vereadores aqui de Uruaçu. Eu destaco também a falta do ex-deputado estadual Dr. Rodrigo Fernandes, não esteve presente no evento. Chamou atenção e foi perguntado, né, por que ele não esteve presente lá. Eu mesmo fui questionado lá por assessores do governador por que ele não foi até o evento.
0: E obteve resposta?
1: Não fiz contato, mas eu vou atrás quando eu vê-lo pessoalmente, vou perguntar por que não esteve lá presente.
0: Provavelmente,
1: né?
0: Tinha algum compromisso fora nessa data, né?
1: Eu acredito que sim. Ele que com certeza estará no projeto de reeleição aí do Daniel Vilela. Não tem essa informação ainda, mas porque ele tem aproximação com o Bruno Peixoto, é natural com que o caminhe junto. Inclusive Bruno Peixoto, que é presidente da Assembleia Legislativa, também não esteve aqui em Uruaçu. Bruno, que sofreu um grande esvaziamento aqui no palanque de Uruaçu, estava ali na expectativa de ter de 6 a 8 vereadores, está sem nenhum vereador aqui de Uruaçu, e acredito que isso impossibilitou com que ele viesse para Uruaçu e dedicasse energia em outro lugar, né? Ele que é pré-candidato a deputado federal. Eu também destaco a falta, né, da presença do evento da outra pré-candidata a deputada estadual aqui de Uruaçu, que é a Anne Lígia, que é a ex-primeira-dama de Uruaçu, esposa do atual, esposa do ex-prefeito Valmir Pedro, né? A Anne Lígia, que está afiliada ao Solidariedade. A Solidariedade faz parte da base governista, mas abre parênteses para a gente poder perguntar, né? Assim, ela afiliada num partido que está aliada à base governista, e a expectativa é com que ela apoie o ex-governador Marconi Perillo, né? A gente não sabe como que esse palanque será construído. Ela que cumpriu a agenda em Uruana, usou as redes sociais para poder mostrar isso ao seu público. E também eu destaco um fato que chamou a atenção, que foi a presença do ex-candidato a prefeito pelo União Brasil, que disputou contra o Machadinho, do Osíris Ribeiro, né? Ele esteve no evento, cumprimentou lideranças, no entanto, não se aproximou.
0: Mas o governador destacou essa presença.
1: Sim,
0: né?
1: Sim. Não se aproximou do prefeito Machadinho, mas Daniel Vilela fez questão de destacar, né, que o Osíris Ribeiro estava ali presente, e mais, disse que isso tem acontecido em diversos lugares do estado, né, que os grupos têm se reunido em função de manter o estado para frente, nominalmente citando, né, o nome do evento, que é Pra Frente Goiás. E eu destaco também uma fala do governador Ronaldo Caiado, que fez questão de cutucar, né, seu adversário político Marconi, dizendo que Daniel vencerá a eleição no primeiro turno, e que é taca, é taca, é taca.
0: Jonathan, mais do que um ato político, esse evento se transformou aí, né, num espaço de diálogo, de articulação, conforme você bem disse, em busca de soluções, oportunidades para o crescimento de Goiás, né? Então, a expressiva participação do público também demonstrou aí o interesse da população em acompanhar os rumos do estado e o fortalecimento das parcerias entre os municípios e também o governo estadual.
1: É isso aí, Dilma. O Pra Frente Goiás aconteceu aqui em Uruaçu, e como eu disse, havia muitas pessoas da região norte, tinha muitos prefeitos, e foi até difícil encontrar lugar para almoçar, viu? Isso é bom, esse evento ter acontecido aqui, porque acaba fomentando, né? As pessoas ficam aqui, acabam almoçando, comprando uma coisa ou outra, e eu agradeço imensamente a todo o carinho da equipe do governo de Goiás, em nome do Alex Goldinho, que é o ex-chefe de gabinete do Dr. Ronaldo Caiado, e está agora cuidando da chefia de gabinete do Daniel Vilela.
0: Quero mandar um abraço para minha amiga Sirlene Rodrigues e também o seu esposo, o Tenente Coronel Costa, lá no Jardim União. Sempre ligados aqui na Rádio Nova Era, ouvintes diários do Virou Notícia. Um abraço para vocês, obrigada aí pela sintonia.
1: E para abrir espaço para a oposição, eu vou também destacar aqui que um evento Juntos por Goiás acontece dia 27 de julho, é sábado, né? Próximo sábado, sem ser nesse, no próximo sábado, a partir das 9 horas, no Tartessal de Elite, no Parque de Exposição Pedro Ludovico Teixeira, em Goiânia. A expectativa é receber o pré-candidato a presidente da República, Flávio Bolsonaro, receber os pré-candidatos ao Senado, Gustavo Gaia, ele que é deputado federal por Goiás, se recupera bem, teve um problema de saúde, mas se recupera bem, Oséias Varão, que é vereador por Goiânia, e também um Humberto Teófilo, que inclusive já participou aqui do Virou Notícia. A expectativa é o Wilder Moraes e Ana Paula Rezende receber inúmeras lideranças do PL. A gente está vendo essa dificuldade do PL se deslanchar aqui no estado de Goiás, principalmente porque o Wilder não tem feito essa frente com afinco. Inclusive, a ex-primeira-dama do Brasil, Michele Bolsonaro, gostaria muito com que Ana Paula Rezende, que é filha do Iris nosso grande ex-governador, ex-prefeito por Goiânia, assumisse essa candidatura, visto com que o Wilder tem agido de maneira muito tímida, o que pode dificultar o palanque bolsonarista no estado. No entanto, as negociações não avançaram, Ana Paula continua ali como vice na chapa e o Wilder liderando esse projeto. A expectativa é receber prefeitos, vereadores e simpatizantes da direita. E também não há divulgação de nenhum evento do ex-governador Marconi Perillo, né, que está com o projeto Volta Marconi, fazendo agenda em diversos estados. No entanto, não tem a agenda dele aqui. Quando tiver para fazer justiça e falar também das chapas de oposição, eu trago no Virou Notícia.
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1: Eu quero destacar aí, Dilma, o agro é social, né? Uruaçu recebe, né, nesse próximo dia 19 de junho, sexta-feira, a partir das 8h30, na Feira Coberta, né? Mas essa edição do Agro Social, que é uma importante iniciativa voltada ao fortalecimento de agricultura familiar e ao desenvolvimento econômico das pequenas comunidades rurais, né? O programa promove capacitação, inclusão produtiva e acesso ao crédito social, criando oportunidades para que produtores rurais ampliem seus negócios, conquistando mais autonomia financeira e aumentando a geração de renda no campo. A ação é fruto, né, de uma parceria do governo de Goiás, Emater, e a Prefeitura Municipal de Uruaçu, liderada pela Secretaria Municipal de Indústria e Comércio, né, que hoje está sendo conduzida pelo Edmilson Almeida, que ocupa também a comunicação da Prefeitura Municipal de Uruaçu. O intuito desse evento é garantir, principalmente, vou destacar aqui, o crédito social. Esse crédito social vai possibilitar, Dilma, com que os pequenos recebam ajuda para poderem ampliar a sua produção. Eu falei com o governador Daniel Vilela e ele disse que vai fazer uma força para vir até esse evento, né? Daniel, que tem tentado fazer o máximo de agendas possíveis em todo o estado para estar mais próximo das lideranças, principalmente aqui em Uruaçu, que é um reduto muito marconista. Isso foi construído por muitos anos e agora o Marconi está candidato a governo. O governo de Goiás, e Daniel é preocupado com essa situação aqui e tenta mais essa agenda aqui em Uruaçu para justamente continuar em alta e atendendo a comunidade. A máquina pública, ela tem seu peso, né? E nesse sentido, o agro social acontecendo aqui em Uruaçu também mostra força do prefeito Machadinho, e quem ganha com isso é o povo, né? A eleição está aí, mas os benefícios para os pequenos produtores é muito bom, e a gente vai destacando e trazendo mais informação, sabe por quê? Porque o rádio, ele tá principalmente na zona rural. Muitos não têm acesso ainda à afinidade ao Instagram, à internet, mas tá sempre ali com o radinho ligado.
0: Verdade.
1: E a gente vai trazendo essa até sexta-feira mais informações sobre. Inclusive, eu quero trazer alguém aqui para falar sobre CNPJ, né? Porque a pessoa precisa estar com o CNPJ aberto e também lá vai ter esse apoio para poder garantir com que as pessoas que não têm abram o seu CNPJ. Eu vou articular isso com o Edmilson para a gente poder trazer mais informação para o nosso ouvinte. São 11h41, a gente vai para um breve intervalo e já volta com o terceiro e último bloco do Virou Notícia.

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0: 11 horas e 45 minutos, faltando 15 minutos para o meio-dia. 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
1: E Dimas, sábado agora, dia 20 de junho, acontece aqui no nosso Lago Serra da Mesa, na Praia Generosa, o 6º Circuito Goiano de Pesca Esportiva, né? O evento tá cobrando 1 quilo de alimento não perecível e vai ser oferecido lá um café da manhã, vai ser oferecido janta. E para você aí que gosta de pesca esportiva, essa é a oportunidade, né? Vai ter inclusive lá sorteios. Antonioni, que é o secretário municipal de turismo, já confirmou para mim que vem essa semana fazer o convite a toda a sociedade uruaçuense. E essa ação é importante aqui em Uruaçu, principalmente para poder receber diversos turistas, né? Esse evento costuma fomentar muitas as regiões e o governo do estado de Goiás promove mais essa ação aqui em Uruaçu. 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
0: É isso aí. Agora são 11 horas e 48 minutos. 11h48, deixa eu só olhar aqui. Nós temos mais participação. Bom dia, gostaria de mandar... Okay. Gostaria de mandar um alô para minha avó Marcilene, para o meu avô Marcos Vinícius, para o povo aqui do aeroporto. Parabenizar o serviço do Alane. Ele está sendo um secretário muito bom. Olha só, Felipe Gabriel.
1: Oh, parabéns, Alane. Deus abençoe.
0: Obrigada, viu, Felipe, pela participação. Aí, está parabenizando o secretário Alane pelo serviço realizado. Que bom.
1: Concordo. Alane tem feito um bom trabalho aí. Tem inclusive incomodado até a oposição, né? Pegando no pé dele. Mas o Alane silencia a oposição, mostrando muito serviço. Ele que tem liderado lá a infraestrutura, inclusive conduzindo o maior recapeamento da história de Uruaçu, né? Que é os 20 quilômetros de asfalto CBOQ, que é a mesma tecnologia que é de asfalto que é utilizada em grandes rodovias. E o CBOQ chega em bairros e vias essenciais. Eu quero destacar o quanto eu estou ansioso, Dilma, para esse asfalto chegar ali entre o Vale do Sol e o bairro Vitória. Aquele asfalto daquela região está muito desgastado, né? E esse asfalto CBOQ vai possibilitar mais mobilidade e segurança no trânsito.
0: Com certeza. Olha, antes das ocorrências policiais, deixa eu só passar aqui um recadinho. Atenção, você que está precisando de um caseiro, tá? O Wellington Pereira está à procura de serviço de caseiro. Ele faz cercas, mexe com gado, faz roçagens, capina. Ele disse que também faz serviços de mecânica, de máquinas agrícolas. Os interessados devem entrar em contato pelos telefones 629-9673-6335 ou 629-9995-7167. É claro que às vezes nem sempre a pessoa está ali preparada para anotar e tal, enfim, mas qualquer coisa liguem aqui no 3357-1549 que a gente repassa, tá bom? Faltando 10 minutos para o meio-dia, esse final de semana foi muito agitado aqui no estado de Goiás, hein? Olha só, em Uruaçu, em meio a um patrulhamento ali pela Avenida Níquel, a equipe da Polícia Militar visualizou um homem quebrando o celular de uma mulher. Ela chorava muito, né? E diante da situação, os policiais abordaram o indivíduo e apuraram ali a situação. Tratava-se de um casal em que a mulher não gostaria mais de prosseguir com a relação, mas era frequentemente ameaçada pelo companheiro. Logo, a vítima e o autor foram conduzidos para a delegacia de Uruaçu, né, local, para as demais providências cabíveis.
1: E um autor de diversos furtos e receptação foram presos aqui em Uruaçu, né? Chegou conhecimento do 14º Batalhão, algumas imagens de câmeras de segurança, nas quais um homem foi flagrado furtando um capacete. Por meio de análise dos vídeos, foi possível identificar o autor, o qual é suspeito de ter realizado outros furtos na cidade de Uruaçu. Em meio ao patrulhamento, a equipe do 14º Batalhão conseguiu encontrar o indivíduo que confessou ter subtraído o capacete, bem como ter vendido ele por R$10 em uma boca de fumo. A equipe foi ao local informado, onde o receptador foi abordado e foi preso. Além do capacete furtado, foram encontrados 9 celulares sem procedência e uma câmera de segurança. Destaca-se que o receptador possui outras passagens criminais, inclusive por tráfico de drogas. Portanto, o autor do furto e receptador foi preso e os objetos apreendidos foram apresentados aqui na Delegacia de Polícia Civil de Uruaçu para as demais ações legais cabíveis. Aí, ó, para você que teve o celular furtado, vá até a Delegacia de Polícia para verificar se ele já não está lá. A polícia que apreendeu esse sujeito aí. Inclusive, esse mesmo carinha aí foi o que roubou o capacete aqui do meu amigo e personal Igor, aqui nas proximidades da Prefeitura Municipal na Rua Goiás.
0: E mais um caso de violência doméstica, dessa vez em Mara Rosa, né? A polícia foi acionada aí por um solicitante anônimo, o qual informou que uma mulher estava pedindo socorro em sua residência. Ao averiguar o local, os policiais militares constataram que um homem estava quebrando os móveis da casa e ameaçando a sua esposa. Logo, vítima e autor foram conduzidos separadamente para a delegacia. Por falar em violência doméstica, amanhã eu convido todos vocês a ouvirem, acompanharem novamente aqui o Virou Notícia, porque amanhã nós vamos conversar com a doutora Núbia, ela que é psicóloga, né? E nós vamos bater um papo sobre relacionamento conjugal.
1: Tá? Doutora Núbia também que é vice-presidente da CIAL, né?
0: Exatamente, ela é vice-presidente da Associação de Indústria e Comércio aqui de Uruaçu. Jonathan, aquele caso que repercutiu bastante em todo o país e chocou, né, o país inteiro, aquela jovem de 21 anos que perdeu a vida em um salto de hump jump no interior de São Paulo,
1: Bug em Limeira.
0: Isso, é. E aí a prefeitura alega que a responsabilidade pela fiscalização, manutenção, controle de acesso à ponte é exclusivamente do governo federal. A administração municipal, inclusive, disse que desde 2025, né, eles já haviam encaminhado ofícios aos órgãos responsáveis cobrando medidas de segurança. E aí aconteceu essa tragédia, não é a primeira, né, que acontece naquele local, segundo informações aí, já foi pedido até para não existir mais esse tipo de evento ali naquela ponte do esqueleto que fala, né?
1: Isso.
0: E aí no sábado aconteceu essa tragédia. A prefeitura, inclusive, disse que já está processando o governo federal, né, por esse por essa tragédia ocorrida aí no sábado.
1: E essa jovem de 21 anos foi lançada, né, a cerca de 40 metros, é equivalente a um prédio de 13 andares, né? Uma distância tão grande que torna difícil até imaginar o impacto sofrido pela vítima. E eu quero reforçar, é o seguinte, isso é porque a gente acaba confiando nas pessoas erradas, né? Eu quer praticar esse esporte, que pra mim nem tinha que ser um esporte, e a pessoa não confere, nem se estava com os equipamentos, a gente não sabe dizer se realmente era a intenção desses sujeitos aí de jogar e tirar a vida dessa jovem de 21 anos. E eu também não acho que seja culpa nem da prefeitura, nem do governo federal, nem de nenhuma outra autoridade.
0: Eu também não concordo, não.
1: Como que você vai controlar a ação do outro? Né?
0: E assim, Jonathan, o que mais me choca é quantas pessoas tinham ali, dá pra perceber quantas, tinham várias pessoas. Né? Você vê que quem pegou a moça, três pessoas. Quem estava filmando, e além de quem estava filmando, tinha outras pessoas, porque a gente ouve, no momento que a gente vê o vídeo, a gente ouve várias pessoas, acorda. Como é que ninguém percebeu que a corda estava lá no chão?
1: Era intencional, eu acredito, sabe? Porque realmente no vídeo dá para perceber isso, dá para perceber o grito da jovem que foi arremessada. Abre um parênteses para a gente fazer inúmeras perguntas, né? A polícia que está investigando. Claro. Duas pessoas foram presas para poder garantir a investigação. E acredito que será dada uma dura resposta, porque, como você disse na sua fala, esse caso ele repercutiu nacionalmente. E mais aqui, eu abro parênteses para dizer o seguinte: não confie em todo mundo, né? Nem todo mundo é seu amigo. E eu não faço outra leitura que não seja que foi intencional. Foi intencional jogar essa jovem aí desses 40 metros de altura. E também, um caminhão da empresa Fricó Alimentos, né, tombou na madrugada deste domingo, a 14 ontem, por volta das 2 da manhã, lá na BR-153, aqui nas proximidades de Jaraguá. O veículo transportava toneladas de produtos que tinham como destino o estado do Maranhão. De acordo com informações iniciais, ainda não há confirmação sobre o que teria provocado o acidente. O motorista foi socorrido e encaminhado a um hospital ali em Jaraguá mesmo. O estado de saúde dele não foi divulgado até o momento. Após o tombamento, parte da carga de frios foi saqueada por pessoas que passaram pelo local, segundo apurações do jornal Populacional. O prejuízo causado pelo acidente é considerado significante, mas a empresa Fricó ainda não divulgou a estimativa, né, dos danos sofridos pelo veículo e nem sobre a carga que foi saqueada, né? Ainda não tem informações sobre a Ecovia, sobre essa situação, que é responsável por acompanhar e monitorar essas questões. Eu já trabalhei um período na Fricó, fiz ali um estágio, né, e me solidarizo com essa situação. É lamentável, né? Assim, a empresa tem o prejuízo do caminhão estragado, porque foi danos, assim, acho que até chegam irreversíveis, porque o caminhão, ele tombou, e ainda por cima a população saquear os alimentos é feio, né? Eu acho vergonhoso fazer...
0: É ridículo.
1: Fazer isso, né?
0: Questão de consciência.
1: E inclusive tem imagens, assim, de pessoas, de veículos parados e saqueando aí os alimentos. É complicado, né? Tomara que a polícia consiga apurar. E vale destacar também que a Ecovias, Dilma, tem monitoramento de câmera em toda a rodovia.
0: É preciso.
1: E inclusive com câmeras de alta definição. Então, se quiser mesmo encontrar quem saqueou a carga aí, pode encontrar através aí do banco de dados aí, que a Ecovias deve ter, em parceria com a Polícia Rodoviária Federal, que tem dados de todo mundo. E tomara que sofram consequências quem saqueou a Fricó, né? A Fricó, que tem uma empresa ali nas proximidades de Rialma, Séries. É lamentável essa situação.
0: Bora, Jonathan, acabou o nosso tempo.
1: Vambora, obrigado ao ouvinte, a você, Dilma. Eu volto, se Deus quiser, amanhã às 11 para fazer o Virou Notícia.
0: Vem aí o Amor Sem Fim, logo após o Alô Cidade. Eu volto às 3 da tarde no A Vez do Ouvinte. Um abraço a todos, obrigada pela sintonia e até mais tarde.

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2: 12:05.

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preciso pensar um pouco nas pessoas que ainda vêm, nas crianças. A gente tem que arrumar um jeito de deixar para eles um lugar melhor, para os nossos filhos e para os filhos dos nossos filhos. 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

0: Meio-dia e 24.
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2: 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Uma apresentação do cantor Rodriguinho em São Paulo acabou virando assunto nas redes sociais. Vídeos do show mostram o cantor com a voz rouca durante a execução de um dos seus sucessos, o que levou internautas a fazerem críticas e questionamentos sobre sua condição vocal. A repercussão foi tanta que Gabi, filho do artista, decidiu se manifestar publicamente. Ele afirmou que o pai tem consciência de que precisa cuidar da voz e que já está tratando a questão, mas destacou que isso não apaga a história e o legado construídos ao longo da carreira. Gabi também reforçou que muitos fãs continuam prestigiando os shows por causa das memórias e momentos marcados pelas canções de Rodriguinho. Segundo ele, quem não gosta tem o direito de não acompanhar, mas deve respeitar a trajetória do cantor.
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1: O início da Copa do Mundo e as festas de São João devem diminuir o ritmo das votações no Congresso Nacional nas próximas semanas. Com parlamentares acompanhando os jogos da seleção brasileira e participando de eventos em suas bases eleitorais, principalmente no Nordeste, projetos importantes devem ficar para o segundo semestre. Entre as propostas que podem ter tramitação adiada estão o fim da escala de trabalho 6x1, a PEC da segurança pública, a redução da maioridade penal e a regulamentação da inteligência artificial. O recesso parlamentar previsto para a segunda quinzena de julho também deve contribuir para a desaceleração dos trabalhos. Além disso, a proximidade das eleições e o início das campanhas eleitorais devem reduzir ainda mais a presença dos congressistas em Brasília nos próximos meses.
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2: Meio-dia e 47.
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2: 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Jogando ontem pela Série B do Campeonato Brasileiro, o Vila Nova conheceu a sua derrota depois de 4 vitórias consecutivas. Perdeu em Cuiabá pelo placar de 1-0. O Tigrão, que conseguiu empatar a partida até os 46 minutos do segundo tempo, quando tomou o gol da derrota. O Vila volta a campo contra a equipe do Náutico no próximo domingo em Goiânia. Enquanto o Goiás Esporte Clube, jogando em São João del Rei, empatou 1-1 com o Atlético. O Verdão fez 1-0 no

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10: 1:10.
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16: Oi, oi, oi, tá no ar mais um Alô Cidade, comigo Marco Brito na voz, até as 3 horas da tarde, nessa segunda-feira maravilhosa, um segundo bem especial, inclusive, dia 15 de junho, estamos na metade do mês, e tivemos aí o nosso primeiro jogo da Copa, não tem como não falar sobre isso, né? Todo na internet, por aqui, com certeza, o que vocês mais estão ouvindo falar é sobre essa Copa do Mundo, que tá incrível! Gente, o jogo do Brasil... Tivemos aí o primeiro jogo, empate, né? Mas é assim mesmo, Copa do Mundo não dá pra tirar como base o primeiro jogo, os primeiros jogos, porque acontecem muitas reviravoltas. Então, o que que eu falo pra você? O que que eu te peço, na verdade? Apoia a nossa seleção, apoia o Brasil, garanto que vai valer a pena. Esse clima é só de 4 em 4 anos, então larga de ser chatão, de ser negativo da roda, todo mundo torce pro Brasil, você, ai, Brasil não vai ganhar nada, não sei o quê. Não, cara! Deixa curtir, aproveita, se solta e vamos aproveitar esse clima maravilhoso. Hoje tá um dia lindo, aberto. Então me fala, como tá sendo a sua segunda por aí? Você já voltou com tudo, tá trabalhando firme, tá meio com preguiça? Manda agora, nosso WhatsApp tá aberto, tá? 62-3357-1549. 62-3357-1549 é o nosso contato direto aqui na... O meu com você, você comigo, então manda sua mensagem, manda sua foto, pede a sua música.

0: música que eu tô aguardando, fechou? Vamos começando o programa hoje com Luan Santana, Dona. Tô aguardando sua mensagem e aumenta esse radinho, fechou?
1: Você tá entendendo? Ó, ó, ó o passo, ó. É assim, ó.

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0: Oi, oi, oi, meus queridos. E aí, estamos de volta aqui no estúdio da Nova Era FM. E quero saber como que tá sendo a sua tarde dessa segunda. Tô vendo aí que a rua ainda tá, pô, assim, menos movimentada do que normalmente está. Então quero saber se a maioria tá viajando, é porque tá com preguiça mesmo. Bebeu demais esse final de semana aí por conta da Copa. Como que foi? E os preparativos também pra essa próxima Copa, né? Sexta-feira agora tem o próximo jogo. Tô bem empolgado, enfim. Vamos falar, vamos continuar hoje o dia, só vai ser coisa boa por aqui, então já fica a dica, não sai daqui, tá? 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Então, foi a Sara. Obrigado pela interação, Sara. Acabou de mandar mensagem aqui pra gente. E como ela, manda sua mensagem também, fechou? Vamos ver agora o que tá rolando aí no mundo da moda. E na sequência, Maiara e Maraíza, você nunca vai saber. Vambora!
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1: A camisa de time virou uma peça indispensável no guarda-roupa de quem quer estar por dentro da moda atual. Para compor looks com camisa de time, o segredo é equilibrar o esportivo com elementos mais urbanos ou chiques. Uma ótima aposta é usar a camisa com uma saia midi, que cria um contraste interessante entre a delicadeza da peça e a vibe atlética da camisa. Se quiser algo mais básico e estiloso, combine com uma calça jeans de modelagem mais larga ou uma calça de alfaiataria, adicionando um tênis retrô ou até uma bota para trazer mais atitude. Para finalizar, abuse dos acessórios como colares mais delicados ou óculos de sol para ficar na estica nessa Copa do Mundo.
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1: 1:51. Estamos de volta, vamos que vamos.

João Augusto Liberato, filho mais velho de Gugu, teria decidido colocar à venda a mansão em Orlando, nos Estados Unidos, onde o apresentador sofreu um acidente fatal em 2019. O imóvel, avaliado em cerca de US$1.600.000, equivalente aí a R$6.700.000, possui mais de 600 metros quadrados, 6 quartos, 7 banheiros e piscina. Até o momento, a família não se pronunciou oficialmente sobre a negociação. A decisão, no entanto, reacende as lembranças de um dos episódios mais marcantes e tristes da história da televisão brasileira. Tudo

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0: O tropeço causou também o emprego do técnico Eduardo Souza, que foi demitido na tarde deste domingo. A decisão foi tomada em comum acordo entre o treinador e a diretoria. Mas a ordem veio exatamente de Adson Batista, que está nos Estados Unidos acompanhando a Copa do Mundo. Com o empate, o Atlético agora no momento é o 13º colocado com 17 pontos. E o próximo compromisso do Atlético será fora de casa, quando enfrentará pela 14ª rodada o Sport na Ilha do Retiro.
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2: 12:08.
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0: aí, meus queridos, estamos de volta aqui no estúdio da Nova Era FM e sempre aqui cheio de convites, não é? 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É isso aí, gente. E recebemos mensagens aqui do pessoal participando da nossa promoção Drogaria Badia te deixa mais saudável todos os dias. Quem mandou foi a Sara, mandou aqui a mensagem certinho. Outra pessoa que mandou foi quem? Esse aqui tá... Como é que é? Wesley Alves mandou também, participando da promoção. Obrigado pela interação, Wesley. E o Edilson Marques aqui sempre conosco, aqui acompanhando, e pediu a música também. Ele mandou aqui, oi, boa tarde, toca aí Calcinha Preta, Paulinha. Só pra curtir, Edilson Marques de Afogados, da Ingazeira, Pernambuco, ligado na rádio. Abraço, outro abraço, meu querido Edilson. Pode deixar, vou procurar aqui na nossa fila e colocar nas sequências aí nos próximos blocos, tá? Então, fica por aqui ligadinho, igual você sempre faz. Fechou, meu parceiro? E o WhatsApp tá aberto, gente. Manda suas mensagens, pede sua música. 62-3357-1549. E agora, vamos dando continuidade agora. Vamos ver o que, que tá rolando aí no mundo dos famosos. E na sequência, Jades e Jadson com Paula Fernandes. Linda Senhorita.
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2: Um tribunal de apelações dos Estados Unidos decidiu manter em vigor a tarifa global de 10% sobre importações, medida adotada pelo presidente Donald Trump. A decisão prorroga a suspensão de uma sentença anterior que havia considerado a cobrança ilegal. Com isso, o governo americano continua autorizado a aplicar a tarifa, enquanto o recurso segue em análise na justiça. A cobrança foi imposta em fevereiro e se tornou um dos principais pilares da política econômica do segundo mandato de Trump. Segundo o tribunal, o governo demonstrou ter chances relevantes de vencer a disputa judicial. A tarifa baseada na legislação comercial dos Estados Unidos tem prazo para expirar no fim de julho, mas o governo já trabalha para implementar novas medidas de longo prazo.
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9: 12:30.
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11: Os Estados Unidos estudam uma redução significativa de aeronaves e navios de guerra destinados a operações da OTAN na Europa. Segundo informações divulgadas pela imprensa americana, o plano prevê a diminuição do número de caças, aeronaves de reconhecimento e aviões-tanque de reabastecimento aéreo utilizados pela Aliança Militar. A proposta também inclui a realocação de um submarino lançador de mísseis, de um porta-aviões e de outras embarcações militares. De acordo com especialistas, a medida pode reduzir a capacidade da OTAN de realizar missões de vigilância e ataques de longo alcance. A própria aliança afirmou que a Europa e o Canadá vêm ampliando seus investimentos de defesa e que uma maior divisão de responsabilidades pode fortalecer a organização no futuro. Atualmente, os Estados Unidos mantêm dezenas de milhares de militares posicionados em diversos países europeus.
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9: Ouvir a Nova Era é bom demais, não é, gente? Vamos dando continuidade aqui no nosso programa, recebendo mensagens do pessoal participando aí da nossa promoção Drogaria Abadia te deixa mais saudável todos os dias, que é muito fácil para participar, tá com prêmio acumulado. Então é só mandar uma mensagem com a frase premiada aqui no nosso WhatsApp, que é o 62-3357-1549. com a seguinte... É, eu já vou falar logo a frase, né? Mais fácil. Drogaria Abadia. 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Manda agora no nosso WhatsApp. Sexta-feira, se receber uma ligação... Gente, se receber uma ligação, já sabe, né? Fala direto a frase. Então, quanto antes você mandar, melhor. Bom que você também não esquece, tá? Manda sua mensagem. 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Agora vamos dando continuidade com Diego e Arnaldo, com Zé Neto e Cristiano. Vai cair água, vambora!
12: Ô, Rio Preto! Diego, Arnaldo e Zé Neto e Cristiano junto e misturado, hein?

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0: E aí, tamo de volta aqui no estúdio da Nova Era e hoje o dia passou muito rápido, tá passando muito rápido. Você também tá com essa percepção, gente? Que eu falar pra você, eu pisquei aqui já tá dando 3 horas. Então já tá quase chegando no finzinho aqui do programa. Então, de antemão, já quero agradecer a todos que estiveram por aqui, mandar um abraço pra Lala. Tava sumido, hein, Lala? Boa tarde, Marco Brito. Escolhe uma música e toca pro chato do Leandro, meu chefe. Ô, Leandro. Um abraço pra você, Lala. Obrigado pela interação sumida. E pro Leandro aí também. Um abraço. Separei aqui o Nando Moreno pistas pra ele. Pode ser, Aline? Fica bom assim? E a Ana Paula da Fazenda Crepúsculo também mandou mensagem participando da nossa promoção novamente. É isso aí. Obrigado pela interação, viu, querida? E também o Benedito Leal, participando aqui sempre conosco. Obrigado, viu? Obrigado, Dito, né? O apelido. Muito obrigado, meu querido, pela interação. Mas já vou me despedindo de vocês. Vai tocar mais música aqui. Porém, já vou me despedindo porque tá chegando o meu horário. Então, muito obrigado a todos que ficaram por aqui até agora. Até amanhã, se Deus quiser. E valeu. Fica por aqui, tá? Tchau, tchau.
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8: Esporte News. A maior goleada do futebol brasileiro aconteceu ontem e foi pela Série D. Porto Velho 13, Humaitá 0. A partida final do Humaitá na primeira fase da Série D, que colocou o clube na forma indesejável da história do futebol nacional. A equipe de Porto Acre, distante cerca de 60 quilômetros da capital Rio Branco, sofreu os inacreditáveis 13-0 do Porto Velho em jogo da 4ª Divisão Nacional. A partida foi realizada em Ariquemes, no interior de Rondônia. Na primeira divisão, a maior goleada pertence ao Corinthians, 10-1 sobre o Tiradentes do Piauí, no Campeonato Brasileiro de 1983. Segue até hoje como a maior goleada da divisão principal do Campeonato Nacional.
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2: Oi, gente! Salve, salve! Segundou! 3:04! Vem comigo, vem comigo! A partir de agora, a vez do ouvinte. É, eu, Dilma Brito, vou ficar na sua companhia até as 5 da tarde. É isso aí, vem comigo! A semana tá só começando. Hoje, segunda-feira, 15 de junho de 2026. Muita alegria por aqui, muita música boa a partir de agora. A sua participação é a principal daqui. É o principal que acontece nesse horário, tá? Eu quero agradecer a você que nos ouve da fazenda, da cidade, do comércio, você que está no trânsito. Nossa, muitíssimo obrigada, tá? Como é que foi o seu fim de semana? Foi bom? Torceu pro Brasil? Tem gente desacreditando? Torcendo contra? Vamos que vamos, vamos que vamos, ter muita esperança. Semana que começa. E é isso aí. A gente traz a partir de agora muita informação no seu rádio. O telefone tá liberado, viu? 3357-1549. O Marco Brito acabou de entregar o Alô Cidade e agora é a nossa vez. A vez do ouvinte. Você que está ligado aqui, Rádio Nova Era FM Uruaçu. Tempo firme, ensolarado aqui na cidade, né? É, já tive informações que choveu bastante na capital neste fim de semana, mas Uruaçu tá precisando de uma chuvinha, né? Tá precisando, mas por enquanto, nem previsão. Tempo firme, sol quente nesse horário e é isso. Prosseguiremos por aqui e eu já começo com a animação aqui dos Barões da Pisadinha. 3:06. Ótima

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3: O sentimento de saciedade é tudo o que queremos quando o assunto é controle do peso. Os alimentos que trazem saciedade estão destacados pelos seus nutrientes. Se preferir, busque opções semelhantes que contenham as mesmas substâncias. Os aminoácidos, como a proteína de girassol, é rica no aminoácido da saciedade. Ela estimula a produção de dopamina, que regula a ingestão alimentar e o humor. Essa notícia é boa. As fibras, como a aveia, asseguram uma absorção mais lenta dos nutrientes. Alimentos como o abacate combatem a inflamação crônica e também devolve a capacidade de controlar o apetite. Mais do que um estômago cheio, é necessário aquela sensação de tranquilidade, de controle da própria ansiedade. Esse foi o Bem Viver de hoje e eu, Ana Paula Barros, volto já já com mais uma dica pra você. Coma com sabedoria.
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4: A vez do ouvinte. 3 horas 28 minutos. Estamos por aqui. É isso, vamos juntinhos. Deixa eu mandar um abraço aqui pro Tico, pessoal que está nos ouvindo lá em São Luís do Norte. Muito obrigada aí, viu, Tico? É o Tico, seu Raí e o David também. E ele pede a música Pedido de um Pai. Quem canta é Lourenço Lorival. Já já eu toco pra vocês, tá bom? Muito obrigada pela participação. Sempre ligados, todos os dias sintonizados aqui na Rádio Nova Era FM. Temos também mais participação aqui. Oi, Lala, tudo bem, minha querida? Ela tá pedindo uma música aqui e oferece pro chefe, o Leandro. Pro Leandro, pra você, Lala, todo o pessoal aí da reciclagem, né? Um abraço. Cadê o menino Flávio? Flávio, que participa sempre, que ele tá sumido, viu? Abraço pra vocês. Bom trabalho, ótima semana. Vou mandar uma música bem bacana pra vocês aqui, tá? A vez do ouvinte é isso. E eu quero avisar pra vocês, gente, que a nossa promoção continua do Pix, tá? E aí vocês podem já enviar a frase premiada novamente, começando tudo de novo, que na próxima sexta-feira tem novamente ligação pra um de vocês. E a gente fala toda hora, é justamente para não acumular, para que vocês levem o Pix. Olha, terceira semana acumulada, hein? R$300 já, ninguém levou novamente. Por isso que a gente fala toda hora, para vocês lembrarem. Não esqueçam, não é só mandar para cá. Manda para cá, mas vocês têm que acompanhar a programação na sexta-feira, tá bom? E anote a frase, se você não conseguir memorizar para falar quando a equipe ligar, anota no papelzinho, deixa ela bem fácil, deixa no bolso. 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
5: Oi, Dilma, boa tarde.
4: Oi,
5: Dilma.
4: Boa tarde.
5: Como é que tá a sua tarde?
4: Tá ótimo.
5: Seja boa.
4: Obrigada, tá ótimo.
5: Bota aí pra nós cantar, pra gente escutar. Como a gente tá em época de festa junina, bota aí Luiz Gonzaga.
4: Opa.
5: Asa Branca.
4: Olha só. Já já eu toco pra você, Asa Branca, viu? Obrigada, Willerman, pela sua participação, meu querido. Ótima tarde pra todos vocês aí, tá bom? Bora de música. Lala, manda essa aqui pro chefe. 3h31.

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11: Nova Era, faltando 16 para as 4.

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2: E muita gente dirige todos os dias e mal olha para o painel do carro, né? Isso é um erro. O painel é como se fosse o centro de comunicação do veículo. É ali que o carro avisa se tá tudo bem ou se tem algum problema acontecendo. Luz da injeção, temperatura do motor, pressão do óleo, nível de combustível e também alertas de manutenção estão ali por um motivo. Então, crie o hábito, o costume de observar o painel antes e durante a viagem. Muitas vezes, um pequeno alerta identificado no começo evita um grande prejuízo lá na frente. Bom, o carro fala com você todos os dias. O segredo é aprender a escutar.
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2: 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A seleção brasileira estreou na Copa do Mundo com um empate diante do Marrocos no último sábado e não agradou a crítica. Foi um jogo em que o Brasil sequer flertou com a vitória. É difícil tirar algo de positivo na estreia da seleção nesta Copa do Mundo. O treinador da seleção, Carlo Ancelotti, já indicou que vai ter mudanças para a partida contra a seleção do Haiti. O Brasil errou demais e os próprios jogadores expressaram em zona mista após o jogo, falando a entrevistas. O Brasil que agora enfrentará a seleção de Marrocos na próxima sexta-feira. Marrocos que perdeu o jogo da estreia contra a seleção da Escócia pelo placar de 1-0.
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1: O terminal portuário de Vila Velha, no Espírito Santo, inaugurou uma nova área de armazenamento e movimentação de cargas, com investimento de 35 milhões de reais. A expansão deve aumentar em cerca de 40% a capacidade operacional do terminal, que é considerado a principal porta de entrada de veículos elétricos e híbridos importados no Brasil. A nova estrutura tem 65 mil metros quadrados e permitirá a movimentação de até 8 mil contêineres a mais por mês. Segundo o setor, cerca de 90% dos carros elétricos e híbridos importados pelo país entram pelo litoral capixaba. A implantação também deve reduzir gargalos logísticos, atrair novos negócios e gerar mais empregos diretos e indiretos na região.
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2: Oi, nós aqui outra vez. Tarde maravilhosa aqui nessa segunda-feira em Uruaçu. Olha só, gente, neste exato momento, 33 graus a temperatura. 32, né? 32 graus a temperatura tá começando a cair aqui na cidade de Uruaçu. Eu cheguei aqui, tava 33, agora tá 32 graus, mas ainda tá quente. Acredito que bem à noitinha já vai estar frio, aquele friozinho. Deixa eu ver aqui a mínima para hoje, se já foi. Hoje é segunda-feira, a mínima para hoje 21 graus. Bora ver, né? Vamos ver como que vai ficar mais tarde, mas já vai dar uma esfriada boa aqui em Uruaçu. Apesar que aqui não faz frio, né? Essa época dá uma refrescada, vamos dizer assim. E aí todo mundo tira os casacos do armário, porque nós não estamos acostumados com o frio. E quando refresca, a gente já coloca o casaco. Tá certo, né? Deixa eu mandar um boa tarde aqui pra... Deixa eu ver quem está. O Rivanildo Antônio. Rivanildo, boa tarde. O Rivanildo tá participando aqui com a gente. O Rivanildo, ele tá participando da promoção. Drogaria Badia te deixa mais saudável todos os dias. Ah, tá. Por falar nisso... Ô, Rivanildo, obrigada pela sintonia, tá bom? Você já está na lista aí concorrendo. Boa sorte. Eu tô com a minha querida Val Xavier. Ela tá por aqui, no estúdio com a gente. E aí, Val, você tá por dentro aí dessa promoção, né? A gente faz toda semana pra contemplar um ouvinte, mas tá difícil. Parece que o pessoal não tá querendo esse Pix, Val. Já pensou? Boa tarde.
3: Boa tarde, Dilma. Uai, Dilma, eu tava prestando atenção nisso aí, uai. Já acumulou de novo e o pessoal ainda não conseguiu ganhar.
2: Explica.
3: Você quer ganhar um Pix? Vá

0: Ai, eu fico de cá lamentando por eles, porque, puxa, já pensou? Gente, 100 reais no bolso numa sexta-feira, nada mal, né? E aí vem 200, nada. E aí 300, não é possível. Olha, a última vez que levou a sortuda da... Lembrar o nome dela aqui. Eita, Davi, o sobrenome dela é Davi. Esqueci o nome, o primeiro nome dela. Ela levou 400 reais, moradora da fazenda, né? Fazenda Barroso, se não tô enganada. Sortuda, Sara. Sara Davi. Lembrei, viu, Sara? Deve estar nos ouvindo. E aí levou, levou o Pix, né, de 400 reais. Então é isso, gente. A Val Xavier dando seu recado, né? Fiquem atentos. Repete pra gente, por favor, a frase que eles devem... Repete a frase aí, por favor, e me explique como que eles devem fazer com essa frase. Val, por favor.
1: Eles mandarem no WhatsApp, né, da rádio, né? 3357-1549, a frase premiada. 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
0: E aí, quando eles mandam pra cá, o que acontece na sexta-feira? Como é que procede?
1: Aí vai pro sorteio, né? Aí alguém aqui que vai ligar pra você... No seu telefone, você vai responder a frase. Não responde oi, não responde alô. Responde simplesmente, Drogaria Abadia, que te deixa mais saudável todos os dias.
0: Ok, Val Xavier. Obrigada pela... a Val, nosso ouvinte assíduo aqui da Rádio Nova Era, do programa A Vez do Ouvinte e de toda a programação. Certinho? Obrigada, viu, Val? É isso aí, então fiquem atentos, né? Deixa eu ver aqui quem tá com a gente também chegando por aqui. A Vanilda, boa tarde. Vanilda tá participando. Aí, Vanilda, você já está na lista, viu? Não há necessidade de enviar novamente, porque você já está na lista, ok? Obrigada pela sua participação, minha querida. Boa sorte pra você também. 4h11, bora de música boa, gente. Olha, Hugo Guilherme chegando por aí.

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1: Que honra ter vocês aqui com a gente, alegria. Então, gente, se liga aí.

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0: de volta. Foi rápido, não foi, gente? É, um pé lá, um pé cá. Quem tá aqui? Boa tarde, boa tarde, boa tarde.
1: Boa tarde, tudo bem?
0: Joia.
1: Sobre a promoção da Drogaria Abadia, é no singular ou é no plural a frase? Te deixa saudável todo dia, que é pra combinar com a Abadia, ou é todos os dias? Eu fiquei com essa dúvida pra me mandar certo.
0: Ô, minha querida Juliana, tudo bem? Drogaria Abadia te deixa mais saudável todos os dias. Porque é todo dia, então todos os dias, tá bom? Pode enviar pra cá e fica ligado na sexta-feira, e vai que você leva R$300, né? Boa sorte, obrigada aí pela sintonia e pela participação, viu, Juliana? Abraço, minha querida. Gente, é muita gente participando, muita gente que ouve, a gente fica tão grato, né? Eu fico feliz, eu falo que eu gosto desse momento, desse período aqui da tarde, porque eu sinto, assim, a companhia de vocês. É o tempo todo, uma pessoa ou outra participando, pessoal sempre nos ouvindo. E aí, aquilo que eu digo em relação a essa promoção, Juliana, é nem nós... Nem a gente sabe o momento da ligação, né? Aí a direção da rádio que autoriza e aí a gente liga, tá? Tem que ficar acompanhando, porque pode ser de manhã, pode ser à tarde, pode ser à noite. Ai, ai, ai. Beleza, vamos que vamos, gente. Daqui a pouquinho eu vou rodar um modão aqui, daquele raiz. Fica ligado. Tô com a próxima sequência musical aqui. Já já vai o Lourenço e Lorival lá pro pessoal de São Luís do Norte. É, o Tico. Oi, Tico. Daqui a pouquinho vai o Lourenço e Lorival pra você, pedido de um pai. Tá bom, meu querido? E aí eu mando ela pro Tico, pro senhor Raí, também pro David. É, já já vai pra vocês esse modão aí. Grande abraço, viu? Obrigada pela sintonia. E agora a gente ouve o Daniel, né, com Jorge Mateus, 4 horas e 28 minutos.

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3: Então isso é o fim, setembro.

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9: O ator Caio Blá revelou uma história inusitada dos tempos de adolescência na TV. O ator contou que aos 14 anos, durante as gravações da novela Éramos Seis no SBT, acabou levando uma surra de verdade em cena. Segundo ele, a produção preparou tudo para garantir a segurança, inclusive com uma almofada de proteção. Mas o imprevisto aconteceu quando o cinto usado na gravação dobrou e acertou o jovem ator. Caio disse que a dor foi tão forte que começou a chorar na hora. Otton Bastos, que contracenava com ele, ficou desesperado e pediu desculpas assim que percebeu o que havia acontecido. Hoje, o ator relembra o episódio com um bom humor e brinca que começou a carreira apanhando de um dos maiores nomes da dramaturgia brasileira.
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0: esse clássico sertanejo que nunca sai de sucesso, Bruno Marrone, Dormir na Praça. Lindo esse acústico ao vivo, né? Faltando 2 para 5, super beijo a você ligado aqui. Olha, vem muita moda boa por aí, não sai daí não, hein? E a gente fica nessa, vou ficando por aqui, mas amanhã eu prometo voltar, tá bom? Se Deus quiser. Às 11 horas no Virou Notícia, às 3 da tarde no A Vez do Ouvinte. Eu espero você, hein? Até lá, gente. Tchau, tchau.
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0: gostou, faz barulho aí. Muito bom.
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4: 5:10.
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4: E aí, como é que tá? Tá tudo bem? Tá tudo em paz? Tá tudo tranquilo? Ah, eu já tava com saudade demais da conta disso. Tá tudo bem? Que legal que você tá aqui comigo.

E é daquele jeitinho que nós gosta. E é daquele jeitinho que nós ama. A partir de agora sou eu, o Jôster de Oliveira. O Jôster de Oliveira Alves, o Jôstinho vem falado, o Jôstinho vem afamado, o Jôstinho vem gostoso. É eu que grudo no você, e é eu que fico com você até 9 horas da noite. Com a sua participação sem limite. Já vou liberar os canais de comunicação. Já vou liberar o zap zap. Já tô liberando o zap zap. 62-3357-1549. 62-3357-1549. Me chama no zap. Que legal, que bom, que gostoso. Hoje é segunda-feira, o Dia Internacional da Preguiça. E é preguiça sem limite, viu, meu povo? É preguiça sem economia nenhuma. Bora que segunda, dia 15 de junho de 2026. Que prazer, hein? Que honra, que satisfação, que gostoso estar com você. Nós vamos juntos nessa confluência de harmonia com o sucesso aqui na Nova Era. Com sucesso novo, você pode pedir. E você pode pedir aquelas sertanejas que machucam, que destroem, que arrebentam os sentimentos mais aflorados. Se é que você me entende. Bora trabalhar, que eu nasci, foi bonito, não foi rico, não! Bora pra cima, que o território tá no ar!

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2: 5:20 em Aruaçu, boa tarde.
4: Paula Fernandes.

0: Pois é, ouvir a Nova Era é bom demais. Que primeiro bloco, hein? Sensacional. Viajei aqui.
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0: 5h29.

Pois é, ouvir a nova era é bom demais. Olha aí o Ed Brito e Samuel. Já nós vamos no zap, viu, gente? Vai mandando aí. 62-3357-1549-3357-1549. Chama, chama no zap. Tem Pix pra você, tem Pix sim. Chama no zap, tem prêmio pra você, tem prêmio sim. Aqui a programação é sua. Pode pedir a sua música, mandar o seu alô, mandar o seu boa tarde. Deixa eu mandar uma boa tarde pra Jéssica que tá ouvindo a gente. A Jéssica tá ouvindo a gente aqui no centro. Valeu, Jéssica. Alô, alô, alô, meu amigo Reginaldo. Reginaldo, como é que você tá, Reginaldo? Bom ou não? Boa quarta, tudo bem, né? Ei, Reginaldo, e como é que tá a segundona aí?

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4: 5h45. Ouvir a Nova Era é bom demais. E aí, boa tarde pra você, pra você, pra você e pra você também. Meus amores. Boa noite, boa noite, boa noite, boa noite. Boa tarde ainda, né? Ainda falta um pedacinho pra chegar boa noite. 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Deixa eu mandar uma boa tarde aqui para Yasmin, né? Tá ligadinha com a gente, beleza, Yasmin? O Tico. Tem a música Tico Mia na sala, Tico Mia. É o Tico, lá de São Luís do Norte, Goiás, Brasil. Fala, Tico.
5: Fala, você manda Henrique Rendes em direção aí pra nós. Pra galera de São Luís, que
4: tinha. Sem direção.
5: Deus do seu raiz.
4: Quem tá lá? Repita.
5: Deixa eu te falar, você manda Henrique Rendes sem direção aí pra nós. Pra galera de São Luís, que Tico, o Deus do seu raiz.
4: Seu raiz também tá lá. David, se eu entendi direitinho, né? Também tá lá. Eita, tem o Mato Grosso e Matias nesse bloco agora. Produção faz o trem acontecer, hein, produção? É chicotada nesse bloco agora, sou do céu, cê tá doido? Quem mais tá mandando mensagem aqui? Boa tarde, tudo bem? Aquela do Mirosmar, Irmão da Lua, ofereço pra todos. Pra entregar que estão na escuta da Nova Era. Mirosmar é bom, hein, produção? Afe Maria! Mirosmar e Mirosmar, o restante é restante. Quem que é o rapaz que pediu o Mirosmar aqui? 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Activeixa saudável todos os dias. Meu nome é Lucas Pereira. Sou de Campinorte, Goiás, Brasil. Alô, Lucas, de Campinorte, como é que você tá? Tudo em paz? Meus amores, vai mandando mensagem, esse é o Lucas de Campinorte. Reginaldo tá aqui também dando um alô, um oi, uma boa tarde. Boa tarde pra minha amiga Delza, que tá nos ouvindo lá no Recanto da Serra, Delza. Que eu falo Deusinha, né? Mas é Delza o nome dela. Deusinha, meu amor, boa tarde pra você. Que legal. Gente, não esqueça de mandar a sua mensagem, 62-3357-1549, 3357-1549. 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Você manda aí a sua mensagem e concorre, tá bom? Reginaldo tá dizendo aqui, eu queria ela tá bêbado. Pois é, Reginaldo, aí eu vou te falar um negócio, meu amigo. Não é só você não, Reginaldo, são dois.

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7: O mercado de castanhas segue em expansão e tem aberto novas oportunidades para produtores brasileiros. Produtos como castanha do Pará e castanha do Caju estão cada vez mais presentes em países da Europa, América do Norte e também Ásia, impulsionados pela procura por alimentos saudáveis e ricos em nutrientes. Além do mercado externo, o consumo interno também tem crescido. O desafio do setor agora é aumentar a produção e garantir padrões de qualidade para atender à demanda.
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A reflexão de hoje, ela é curta, direta e reta. Se agradeceu pela sua vida hoje? Se agradeceu pelo final de semana que você teve? Se agradeceu por respirar? Se agradeceu por contemplar mais um dia? Se agradeceu por trabalhar? Por abraçar seu filho, sua filha? Por abraçar as pessoas que você ama? Por estar junto das pessoas que você ama? Se agradeceu pelo trabalho? Ou simplesmente agradeceu por estar aqui? Pelo maior presente que nós podemos ganhar? O dom de viver. Se agradeceu? Agradeça. O dia não acabou ainda não.

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3: 6h27. Ouvir a Nova Era é bom demais, eu já tô de volta. Pois é, meus amores, o tempo passa rápido demais quando eu tô com vocês aqui. Meu Deus do céu, dá tempo de nada. Quando vê, né, já passou. Meu Deus do céu, que é isso? Já são 6h27. Deixa eu ver quem tá mandando mensagem aqui com a gente. A Elaine tá mandando mensagem. Oi, Justin, vai falar, como é que você tá? Oi, Elaine, eu tô bom demais, muito melhor agora que eu tô falando com você, só. Mas muito melhor. Obrigado aí pela sua participação, viu? Willerman, grande Willerman, tá mandando mensagem aqui, grande Willerman. Para aí, produção, vamos ouvir o que o Willerman tá falando.
4: Boa noite, Justin.
3: Boa noite, Willerman.
4: Solta aí pra nós aí, Folha Seca, Mato Batista.
3: Rapaz, que pancada essa.
4: Original! A original.
3: Que pancada, hein?
4: Sem acompanhamento de ninguém, só ele.
3: Aí
4: Amado
3: sim.
4: Mato Batista, Folha Seca.
5: Mas será que eu tenho?
4: Lembrar aqui? Da minha infância.
3: Mas será que eu tenho ela aqui? Folha Seca do Amado Batista mesmo? Tem, pior que tem. Tem ela de 1984. Só do céu. Essa é boa, hein, William? Como é que tá as coisas? Bom, né? Ô, Raimundinha, minha lindona, como é que você tá, minha gata? Fala comigo.
6: Boa tarde, Jôster. Mandou uma música aí pra nós com Eduardo Costa, com a participação da Paula Fernandes. Meu grito de amor.
3: Meu grito de amor. Valeu, Raimundinha, obrigado aí pela sua participação, minha lindona. É, Tico tá aqui participando, Tico, tá ligando, não dá pra atender ligação, Tico.
7: Mano, uma música aí, o Tico Surraí e a galerinha do mal.
3: Tico já tá no ponto. Tico já tá no pontinho, hein, Tico? Ei, Tico, lá do São Luís do Norte, Goiás, Brasil. Conheço uns amigos meus que tá desse tipinho aí já, hora dessa, na segunda-feira.
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0: Pois é, meus amores, ouvir a Nova Era é bom demais. Agora 15 para 7.
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2: 6h49. Bom demais. Oi, boa noite.

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2: 7:10. Esse é o Território Sertanejo aqui da Nova Era. Tem Amado Batista pra Letícia, que pediu. Oi, Letícia.

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0: 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Agora 7h27.
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1: Henrique, cadê você?
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0: 7:30. E aí, você tá bom ou não? Como é que tá? Já mandou sua mensagem pedindo sua música pra mim? Agora eu vou atender, hein? Tem essa aí, depois tem a música da Elaine Cristina, lá de Niquelândia, Goiás, Brasil. Elaine, a sua música tá no ponto, minha linda.

0: Obrigado, gente.
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0: 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Boa noite.
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6: 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Essa variação de humor é perigosa.
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0: 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Wesley Alves. Wesley Alves, lá de São Luís do Norte. Boa noite, meu amigo. Como é que você tá? Oi, Cid Slane. Boa noite. Dá na Fazenda Macaco. Também ouvir a Nova Era. Boa noite.

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4: Oba! Agora são 8h19, eu tinha falado 8h20, né? Agora que é 8h19, essa daqui é a ZYV932, Nova Era FM 99,5, Uruaçu, Goiás. Ouvir a Nova Era é bom demais.

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3: 8h21.
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3: Aô, essa é boa demais da conta, só do Zé. Vontade de chamar o chifre do chão e sair arando.

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8: Muito bem, ouvir a Nova Era é bom demais. Boa noite. 8h45. Tá na minha hora, eu vou ficando por aqui. Fiquem todos com Deus, tá? Obrigado, meu pai. A gente se fala amanhã, querendo Deus e Ele há de permitir. Tchau.

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0: Está no ar a Voz do Brasil. As notícias do governo federal que movimentaram o país no dia de hoje.
1: Boa noite.
2: Boa noite para você que nos acompanha em todo o país.
1: Segunda-feira, 15 de junho de 2026.
2: Vamos ao destaque do dia: transporte público coletivo.
1: Novo marco regulatório é sancionado pelo presidente Lula.
2: Ele muda as formas de financiamento do sistema e moderniza a regulação sobre as empresas que operam para melhorar a qualidade do serviço.
1: Na nossa entrevista do dia, nós conversamos com o secretário nacional de mobilidade urbana, Marcos Daniel. Do Santos.
3: A gente tem nessa norma, ela abarca desde uma linha de trem ao metrô, a um corredor de ônibus, a um ônibus convencional, a um micro-ônibus, a serviços de barca. Então, precisa de diretrizes nacionais para que a população possa ser atendida com a qualidade que merece.
2: Você vai ouvir também: presidente Lula chega à França para participar da reunião do G7.
1: O presidente já teve hoje reuniões com os presidentes da Suíça e da França.
2: E vai discutir nos próximos dias a reforma de organismos como a OMC, regulação da inteligência artificial e regras para exploração de minerais raros.
1: E ainda, educação.
2: Estão abertas as inscrições para o Sisu Mais, uma nova oportunidade para quem fez o Enem e não foi selecionado na etapa regular. Gabriela Noronha.
4: Será uma espécie de repescagem das vagas que não foram preenchidas na etapa regular. Estão sendo ofertadas 9.436 vagas em 532 cursos.
1: E